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1: 21 horas e 15 minutos.
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0: no Tubarão, foi que eu peguei o microfone, vi num palco, foi que eu vi que me achei, entendeu? Me deu uma coisa, porque eu vi todos eles, todo mundo tocando, prestando atenção no seu instrumento, um olhando pro outro, a gente rindo. Falei, gente, que sorte, porra. Eu tô aqui trabalhando, isso é um prazer, eu gosto fazendo isso.
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0: 21h30.
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1: 21 horas e 46 minutos.
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1: 22 horas e 17 minutos.
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0: 22h32.
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1: 22 horas e 51 minutos.
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0: 23 horas e 8 minutos.
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0: 23 horas e 48 minutos.
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1: Meia-noite e 20 minutos.

0: Meia-noite e 38 minutos.
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1: Meia-noite e 59 minutos.

0: 1:16.
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0: 1:51.
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1: 2 horas e 20 minutos.

0: 2 horas e 38 minutos.
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1: 2 horas e 55 minutos.

0: 3 horas e 12 minutos.
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1: 3 horas e 26 minutos.

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2: 3 horas e 41 minutos.
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1: 3 horas e 54 minutos.

0: 4:11.
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1: 4 horas e 26 minutos.

0: 4:42.
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1: 4 horas e 56 minutos.

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2: Bom dia, meus amigos, bom dia, meu compadre, bom dia, gauchada, bom dia, meu Rio Grande do Sul. Estamos de volta, minha gente, a partir deste momento, trazendo seu programa Assim Canta o Rio Grande. 5 da manhã, redondinha hora aí para você que está nos ouvindo, para você que está nos acompanhando. Muito obrigado pela audiência, muito obrigado pela companhia, muito obrigado pelo carinho para você. Bom dia, sexta-feira. Hoje é sexta-feira, meus amigos. Estamos aí já no 5º dia do mês de junho, deste ano de 2026. Temperatura, neste momento, está em 12 graus aqui no centro da cidade de Nova Prata. Obrigado pelo carinho, obrigado pela audiência, obrigado pela sua companhia. Estamos juntos com uma marca, né? 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É passado o feriado de Corpus Christi, muito lindo em todo o país, né? Com certeza. E agora estamos aí na sexta-feira já, mais um finalzinho de semana aí. Ou seja, estamos com o primeiro final de semana do mês de junho deste ano de 2026. Bom dia, Princesinho. Tudo certo? Tranquilo? Sereno? Vamos então iniciando a parte musical do programa para você que está nos ouvindo, trazendo aí o grupo Cordiona, 5 horas e 1 minuto.

0: 5 horas e 11 minutos.
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Também, meus amigos, e a hora certinha, agora são 5 horas e 12 minutinhos da manhã, 5 e 12. Estamos apresentando o programa Se Encanta o Rio Grande. Um bom dia para o Zilmar Tozeto, está de aniversário hoje. Também um abraço lá para o Agenor Moreto, esteve de aniversário ontem. A Mairi Treco está de aniversário hoje. O Nilson Brissa também está de aniversário hoje. O Evandro Marques Ferreira Bandin, também completando mais um aninho de vida hoje. Parabéns aos votos de muitas felicidades e muitos anos de vida. O que é que chega aí, Percizinho? Os monarcas, beleza? Então, 5 horas e 12 minutos da manhã. Acorda, meu povo, 5 e 12!

0: 5:40.
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2: Indo para o debate, gurizada, agora são 5:39 da manhã. 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

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Quem é que tá chegando agora? Aí o Querendo da Seda, o grupo Manutaço, lá de Biaçá. Vamos lá então. De Tapejara, agora radicados, né? Tapejara, Rio Grande do Sul, lá pertinho de Ibiraiás, hein? Todo mundo conhece. Tá a hora certinha, 5h41 da manhã. Olha o chamamê, vai o Querendo da Seda, Valdemar. Simbora, gurizada!

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1: 5 horas e 54 minutos.
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Vamos seguindo, gurizada. Programa Se Encanta o Rio Grande do Sul. Amanhã já é sábado, amanhã tem gente nossa. Amanhã 16 horas. Muito gaitaço, né? Puro do nosso Rio Grande do Sul. 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Qualquer informação, dá uma ligadinha aí, né? Qualquer informação que você precisar, dá uma chegada aí, gurizada. Também está conosco Aymar Artefatos de Cimento, o meu amigo Hermes Tormos, que todas as manhãs está ligado, nos acompanhando. Obrigado pela companhia. 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São parceiros aí da transmissão de ontem, do dia de Corpus Christi, né? Uma celebração linda, um momento especial, onde o pessoal, durante a manhã, trabalharam para confeccionar aí os tapetes. Ficou lindo, ficou maravilhoso, né? Lindíssimo. Então, tá de parabéns aí a todas as pessoas que aí estiveram presentes, a todos que atenderam o chamado, né? E estiveram lá. Mesmo com o vento frio, né? O vento frio, mas marcaram presença e terminaram cedo, né? Começaram cedo e terminaram cedo. Lá no começo da tarde, às 3 horas, nós tivemos a celebração. Então, nosso muito obrigado aí aos parceiros patrocinadores, aqueles que nos acompanharam e às centenas de pessoas que estiveram presentes aí durante a celebração da Missa de Corpus Christi e a procissão também. A procissão que teve aí em torno da quadra, na Fernando Luzzatto, na Cônego Pérez, na Clemente Tarascone e também aqui na Avenida Borges de Medeiros, em nossa cidade. Foi um contorno aí da nossa paróquia São João Batista, Santuário de Aparecida. Agora é 6 horas da manhã, pontualmente, tá certo, Precisinho? 6 da manhã, vamos trazendo música porca véia, tá chegando, 6 da manhã. Vamos dar.

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1: 6:11.
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Muito bem, amigo velho, confira comigo a hora certinha, 6 horas e 12 minutinhos da manhã, trabalhando com a Viva Farma e Farmácias, toda a linha de medicamentos e perfumaria, ter empréstimos aqui pertinho da nossa emissora. Um abraço para o Dona Teiro, Rogério, Júnior, estamos ouvindo, estamos acompanhando, o telefone 4288, loja Gente Nossa, Costuras e Gaitas, telefone 6677, em frente à Matriz de Nova Prata. 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Dá uma chegada, parceiro. 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E gente miúda mora no coração de Nova Prata. 6h13, Precisinho. Tá chegando a saudade e a tristeza? É os Bertucci? Maravilha. Sabe para quem que a gente vai oferecer? Pro Souza. Esses dias eu me encontrei com o Souza. Estávamos falando que todas as manhãs nos ouve. 5 da manhã, o radinho na cabeceira da cama. Juntamente com a esposa aí, ligado. Então tá chegando aí, só pra matar uma saudade, parceiro velho.

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1: 6:25.
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Muito bem, amigo velho, confira comigo a hora certinha, 6:29 da manhã. 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Um abraço pro Dodge também. Dodge? É o Dodge, né, filho? Dog, né? É o Dog que tá nos ouvindo todas as manhãs aí. Um abraço, bom dia, obrigado. É isso? Hein? É, nosso abraço aí também à dona Ângela Maria Vieira Butim, que está nos ouvindo, acompanhando a programação da Prata. 6:30 da manhã, 6:30. Acorda, meu povo, acorda, minha gente, né? Pessoal aí da feira, que logo mais estarão por aí pela parte da tarde, né? Nos acompanhando também, obrigado pela companhia. Bacarinho, Bacarinho tá ligado. Obrigado, Daniel também está nos ouvindo, obrigado aí pela audiência. Dona Antônia Ferreto está ligada conosco lá no povoado Cola, obrigado pela companhia. O Hermes Tormos, que está nos ouvindo ali no Curtume, obrigado pela audiência, né? Muitos amigos aí nos acompanhando. Toda essa turma maravilhosa, bom dia, obrigado pela companhia. Agora são 6:30 da manhã, horário oficial do nosso país. Quem é que tá chegando agora? Ah, tô socando canjica? Ah, tá indo lá pro seu Domingos Fábio, sobrinho. Tá ligadinho conosco. Bom dia, bom dia, bom dia, bom dia. Mauro Mione, bom dia, obrigado. Dirceu Borsato, também acordou lá na Santa Catarina. Bom dia, vamos dar uma socada na canjica. Ô, Tiburcio da Estância.

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0: 6:46.
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15: Muito bem, meus amigos, agora 6h49 da manhã. Olha, tem festa de São Pedro, São Paulo, no próximo dia 7 de julho, né? Começa no sábado, dia 6, servido mondongo e bife na chapa. No dia 7, servido mondongo, às 10h30, missa, ao meio-dia, almoço e à tarde, uma reunião dançante lá na linha Casemiro de Abreu, Itaveta, Nova Prata. Todo mundo convidado, certo? Meu povo, muito obrigado aí, pessoal da Emar, da Rigo, Implementos Rodoviários, da Admáquinas, da Pamplona Tintas e também um agradecimento ao pessoal do Posto Porta, o Celso Porta, né? Foram parceiros ontem na celebração de Corpus Christi. Muito obrigado aí pela companhia, ok? Um abraço aí pro Douglas, o Doug, né? Doug, que está ligadinho conosco. Doug é precisinho. O Douglas, nosso parceiro aqui, tá ótimo, nosso sistema aí. Tá ótimo, né, precisinho? A hora certinha, 6h50. Ah, mãe, também do Douglas aí, tá sempre nos ouvindo. Muito obrigado pela companhia. Um abraço. Um abraço a dona Iracema e o Ivo Grisa também, que estão nos acompanhando lá no Gramado. Obrigado pela audiência. Quanta gente boa que nos ouve, né? Gramadinho, Gramado, Montebérico, a família Zilli lá na Sambelim também estão nos acompanhando. É o Nardello Silva que está chegando, Precisinho? Nardello Silva? Beleza, então. Vamos lá, trazendo o Nardello Silva, fechando o programa. Vem chegando o Jornal da Manhã, trazendo muitas informações aí com a Sabrina e o Jonas. E a todos, muito obrigado pela audiência. Um bom dia, uma ótima sexta-feira, um bom começo de final de semana.

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8: Olá, muito bom dia, uma excelente sexta-feira para você que acorda cedinho junto com o Jornal da Manhã da Rádio Prata Serra, agora 7 horas em ponto, dia 5 de junho de 2026. A temperatura neste momento em Nova Prata é de 13 graus. O dia já amanhece por aqui, né? Já tá claro. E tem umas manchinhas aí avermelhadas no céu, coisa mais linda. Eu sou a Sabrina Bernardi, nós vamos juntos nesta manhã de sexta-feira, pós-feriado, com muita informação de qualidade para você. 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Na companhia do meu amigo Jonas, bom dia!
9: Estou guardando o que há de bom em mim. Bom dia, Sabrina!
8: Opa, hoje ele tá musical.
9: Hoje eu tô de Roberto Carlos, né? Já vivenciando a semana dos amores.
8: Já entrou no clima do Dia dos Namorados por aqui.
9: Vamos voltar à realidade, né? Nessa sexta-feira, dia 5 de junho, nessa edição do nosso Jornal da Manhã, nós teremos a participação do deputado Vitorino para falar um pouquinho sobre o assunto semanal que ele sempre traz para nós. Também o Jonas da Ubermag. Por telefone, nós teremos o deputado estadual Guilherme Pazin para falar sobre o marco legal do turismo. Também teremos aqui a biorressonância do Marco Aurélio. Também Estaremos aí falando com o Rui sobre o Dia do Meio Ambiente. E, é claro, estaremos ali com a Deise Detone na loja Sonho de Criança, trazendo o melhor das promoções para você e para o seu filho.
8: Muito bem, isso e muito mais você vai acompanhar hoje no Jornal da Manhã.
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9: Hoje, dia 5 de junho. Hoje, dia 5 de junho, é o Dia Mundial do Meio Ambiente. O santo do dia é São Bonifácio. O dia 5 de junho na história. Em 1905, Albert Einstein publica o artigo apresentando a teoria da relatividade. Em 1915, a Dinamarca altera sua constituição para permitir o voto feminino. Em 1916, a Câmara Francesa aprova o adiantamento dos relógios em uma hora como medida de economia de energia. Em 1938, o jogador brasileiro Leonidas marca o gol descalço depois que sua chuteira estourou na vitória do Brasil sobre a Polônia por 6-5 na Copa do Mundo. Em 1947, os Estados Unidos anunciam o plano Marshall para recuperar os países economicamente destruídos pela Segunda Guerra Mundial. Em 1977, começa a ser vendido o primeiro computador pessoal da Apple II. Em 1981, é diagnosticado o primeiro caso de AIDS nos Estados Unidos. Em 2002, morre Jim Ramone, baixista e compositor da banda punk rock Ramones. Em 2006, o Parlamento da Sérvia proclama a independência, dissolvendo a Sérvia e Montenegro. Frase do dia: o grande segredo da educação consiste em orientar a vaidade para os objetivos certos. E é claro que para a gente começar a nossa sexta-feira com aquela reflexão do dia.
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11: Caros ouvintes, hoje falaremos sobre devoção. Luciano Pavarotti, famoso tenor italiano, explica que, para ser um grande artista, é preciso estabelecer prioridades. Ele disse: muitas vezes tenho vontade de sair com meus amigos, mas se vou apresentar um concerto no dia seguinte, fico em casa. Para ser um grande artista, é preciso devoção. Eu não estou falando de disciplina, mas sim de devoção. Disciplina é um sistema de regulação. A devoção é a suprema dedicação a alguém ou a algo que amamos. É claro que a devoção pode exigir disciplina. Quando colocamos energia no objeto da nossa devoção, não podemos nos dar ao luxo de desperdiçá-la em outras atividades menos importantes, nem permitir que outras pessoas esgotem nossos recursos mais valiosos. No entanto, devoção não implica a total abnegação ou autoflagelação. Pavarotti sabia que existe o momento de estar na companhia dos amigos, de falar ao telefone e de relaxar, mas que esses momentos não sejam na véspera de um concerto. Se formos devotados àquilo que buscamos, mais cedo ou mais tarde, certamente alcançaremos. Você é devotado a algo? Existe alguma coisa a qual você gostaria de se dedicar? O que você precisaria sacrificar? O que você obteria como consequência deste esforço? Esteja disposto a estabelecer as prioridades necessárias para alcançar seus objetivos mais importantes. Este é um caminho seguro para o sucesso.
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8: Classificação do PCC e do Comando Vermelho como terroristas pelos Estados Unidos passa a valer a partir de hoje.
9: Governo do Rio Grande do Sul reavalia as opções após fracasso em leilão do Bloco 2, lote que abrange as rodovias dos vales do Taquari e Caí, não atraiu empresas.
8: Educação superior entra em nova fase após teste do marco regulatório do EAD.
9: Sexta-feira terá veranico em junho com máximas acima de 25 graus no Rio Grande do Sul.
8: Prazo de inscrições do Enem 2026 terminam nesta sexta-feira. 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

0: 7:10.
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12: Olá, estamos de volta com o Jornal da Manhã, agora 7h15. A temperatura em Nova Prata neste momento é de 13 graus, o dia já é claro por aqui, dando indícios que o sol logo vai aparecer. 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
12: Nesta sexta-feira, o Rio Grande do Sul tem um dia de sol com nuvens e temperaturas mais altas do que o habitual para o período. Pela manhã, podem haver bancos de nevoeiro, neblina ou nuvens baixas em alguns pontos, mas devem se dissipar com o passar das horas. O ar mais quente que cobre o estado favorece a elevação dos termômetros e, à tarde, vários municípios devem chegar perto ou ultrapassar os 25 graus, não é mesmo, Jonas?
13: Isso mesmo, Sabrina. As mínimas hoje e as máximas, aqui no Rio Grande do Sul, em Porto Alegre, a mínima de 11 e a máxima de 24 graus. Já em Caxias do Sul, a mínima de 12 e a máxima de 19. Em Bento Gonçalves, a mínima de 12 graus e a máxima de 20. Aqui em Nova Prata, a mínima é de 13 e a máxima de 20 graus. Em Passo Fundo, a mínima de 13 graus e a máxima de 21 graus. Em Vacaria, a mínima de 11 e a máxima de 18. Em Protásio Alves, a mínima de 12 e a máxima de 20. Em São Jorge, a mínima de 11 e a máxima de 18 graus. Em Nova Bassano, a mínima de 12 e a máxima de 21. Em André da Rocha, a mínima de 11 e a máxima de 19 graus. Em Vista Alegre do Prata, a mínima de 13 e a máxima de 21. E São José dos Ausentes, a mínima de 10 e a máxima de 17 graus.
12: Muito bem, você conferiu aí a previsão do tempo para esta sexta-feira pós-feriado, dia 5 de junho. E agora vamos aos indicadores agropecuários.
14: Indicadores agropecuários, com Diego Brião. Soja.
15: Os contratos futuros de soja com vencimento em julho registraram queda nos Estados Unidos na quarta-feira. Na Bolsa de Chicago, a cotação era de US$ 11,54 por bushel ao final do dia. Valor no mercado físico no Brasil por saca de 60 quilos. Estado do Mato Grosso, cidade de Rondonópolis, R$ 116,60. Paraná, Marechal Cândido Rondon, R$ 111,00. Bahia Luiz Eduardo Magalhães, R$ 114,00, e Rio Grande do Sul, não me toque, R$ 113,00, por saca de 60 quilos.
14: Milho.
15: Valores no mercado físico, por saca de 60 quilos, Paraná, Marechal Cândido Rondon, R$ 52,00, valor em estabilidade na comparação com a cotação anterior, Mato Grosso Rondonópolis, R$ 48,80, também em estabilidade, e Goiás Jataí, R$ 53,00, em estabilidade.
14: Boi gordo.
15: Em São Paulo, na B3, os contratos com vencimento em junho eram negociados ao final da quarta a R$ 351,20 por arroba. Houve queda de 0,21% no dia. Boi à vista. Mato Grosso, Cuiabá, R$ 340,00 por arroba.
14: Café.
15: Os contratos futuros de café arábica com entrega prevista para julho terminaram a quarta-feira em Nova York, nos Estados Unidos, em queda. A cotação era, ao final do dia, de R$ 1.700,79 por saca de 60 quilos. No Brasil, na B3, os contratos futuros de café arábica com entrega prevista para julho apresentaram queda, com cotação de US$ 317 por saca de 60 quilos. Valor no mercado físico do café arábica tipo 6 por saca de 60 quilos. Minas Gerais Varginha, R$ 1.520. Bahia, região oeste, R$ 1.452,50. E São Paulo Franca, R$ 1.550.
16: Algodão.
15: Valor do algodão em pluma, por arroba. Mato Grosso Sorriso, R$ 131,17. Valor em queda, na comparação com a cotação anterior. E Bahia, região oeste, R$ 133,50. Em estabilidade.
16: Trigo.
15: Valor no mercado físico do trigo por saca de 60 quilos. Paraná, Marechal Cândido Rondon, R$ 70,00 em estabilidade. E Rio Grande do Sul, Nonoai, R$ 68,00 em elevação.
16: Arroz.
15: Valores no mercado físico. Bahia, região oeste, R$ 74,00 por saca de 60 quilos em estabilidade. E Rio Grande do Sul, média estadual, R$ 59,00 por saca de 50 quilos, também em estabilidade.
17: Indicadores agropecuários com Diego Brião, produção, Agência Rádio Web.

0: 7:26.
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11: Olá, estamos de volta com o Jornal da Manhã, agora 7 horas 31 minutos. A temperatura em Nova Prata neste momento é de 13 graus, o sol já começa a surgir no horizonte. 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
11: E vamos aos destaques nas capas dos jornais que circulam no nosso estado, na nossa região, nesta sexta-feira, 5 de junho. Em zero hora de hoje, das cinzas ao colorido da fé, Flores da Cunha celebra Corpus Christi. Dias após o incêndio no teto da Igreja Matriz, 10 mil pessoas lotaram o entorno do local com procissão tradicional de Corpus Christi. Aí a foto, né, com os tradicionais tapetes. Articulação política, disputa pelo Piratini ganha ritmo intenso meses antes da campanha eleitoral. Enquanto Gabriel concilia funções de governo e pré-candidatura, Juliana busca fortalecer alianças, Zuco prioriza viagens temáticas e Maranata percorre cidades. Pesquisa revela o peso dos engarrafamentos e o desafio do trânsito na capital. Sumiço de líder criminoso de penitenciária do estado gera investigações. Missão 400 anos, Sepete Araju e a queda das reduções. Pampa colonial emerge após a Guerra Guaranítica. Em ZH Esportes, seleção brasileira, Neymar nem viaja com a delegação para o último amistoso antes da Copa. São os destaques de zero hora de hoje.
12: Alerta Global, o tema de 2026 do Dia do Meio Ambiente, celebrado hoje, é a ação climática em escala planetária. Alerta Global, com uma reversão da emergência, requer empenho mundial, foco local e mitigar os impactos. PL, PT e União Brasil ficam com 40% do fundo eleitoral. Evento na capital, sexto Fórum de Energias Renováveis abordará inovação e transição no dia 9. Quadro de atenção no Rio Grande do Sul. Carne brasileira está próxima ao limite para tarifação extra da China. Setor naval sustentável, Rio Grande sedia operação pioneira com desmantelamento verde da P-32. Caso Henry Borel. Jairinho é condenado a 43 anos de prisão e Monique tem perdão judicial. Esses são os destaques da capa do jornal Correio do Povo desta sexta-feira.
11: Em Diário Gaúcho de hoje, teste de paciência no trânsito da capital. Pesquisa revela que motoristas perdem o equivalente a 5 dias por ano presos em engarrafamentos. Relíquias salvas no lixo. É sobre um reciclador especial aí, ó, que salva relíquias e mantém uma coleção bem bacana. Religião, beleza e fé nas celebrações de Corpus Christi. Nos Estados Unidos, as gafes dos gringos com a nossa seleção. Entre Vilas, show gratuito com MV Bill em Porto Alegre. Mistérios no caso do chefe de facção que sumiu da cadeia são os destaques de DG de hoje.
12: Sustentabilidade entra no radar de investidores. Indústria agrega fabricação de glicerina refinada à produção de biodiesel em Juí. Indústria naval, Ecovix conclui o desmonte da P-32 sucata.
11: As gafes dos gringos com a nossa seleção. Entre Vilas, show gratuito com MV Bill em Porto Alegre. Mistérios no caso do chefe de facção que sumiu da cadeia são os destaques de DG de hoje.
12: Sustentabilidade entra no radar de investidores. Indústria agrega.

0: de ônibus junto ao Jockey no Cristal. Feira Defesa do Vinho Nacional marca a abertura da Expo Bento. Comércio Exterior, chanceler questiona argumentos de tarifaço dos Estados Unidos. Indicadores: dólar comercial a R$ 5,06 e o euro comercial a R$ 5,87.
1: E agora os destaques da Serra Gaúcha em Pioneiro. Em saúde, Mão Amiga avança para assumir o comando das UPAs de Caxias do Sul. Negociação entre prefeitura e associação para um contrato de 90 dias estão adiantadas, com possível desfecho hoje. Corpus Christi, laços reforçados, cerca de 10 mil pessoas acompanharam celebrações da data em Flores da Cunha. Também ganhou destaque aí para a capa do Pioneiro, os tapetes de serragem colorida e a Igreja Matriz, Nossa Senhora de Lourdes aí, que compuseram o cenário de confraternização pouco mais de uma semana após o incêndio que atingiu aí o templo religioso. Série B, desfalcado, Ju tem duelo direto para entrar no G6. Alviverde quer superar lesões e se firmar na parte de cima da tabela. Então, tem Operário Juventude hoje às 20 horas no estádio Couto Pereira, em Curitiba. Festa da Uva, evento agrada expositores, mas não anima visitantes. Índice de recomendação para visitas cai mais de 20%, conforme relatórios. Em 7 dias, festival agita feriadão nos campos de cima da serra. Cambará Jazz será realizado hoje e amanhã com entrada gratuita. São os destaques de Pioneiro desta sexta-feira, 5 de junho. Agora 7h38, a temperatura em Nova Prata segue nos 13 graus. Nós agradecemos, não. 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

0: 7:43.
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7: Olá, querido ouvinte, estamos de volta com o Jornal da Manhã. Seja muito bem-vindo, você que chega agora na nossa programação aqui na 91.5. Agora 7 horas 46 minutos, 13 graus. É a temperatura. 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
8: Segurança Pública.
7: A Brigada Militar, por meio da Terceira Companhia Independente de Polícia Militar, prendeu um homem pelo crime de descumprimento de medida protetiva de urgência em Vista Alegre do Prata. O fato ocorreu na quarta-feira, dia 3 de junho, no interior do município. Conforme a Brigada Militar, o homem de 60 anos possuía uma medida protetiva de urgência em favor de sua ex-companheira. Após o descumprimento das determinações judiciais, a vítima acionou a Brigada Militar. Os policiais militares se deslocaram até o local e constataram a situação, dando voz de prisão ao indivíduo. O homem foi conduzido à delegacia de polícia, onde foi registrado o auto de prisão em flagrante. Posteriormente, foi encaminhado ao presídio, onde permanece à disposição da justiça. E a Polícia Civil de Veranópolis registrou na noite de quarta-feira uma grave ocorrência de tentativa de feminicídio. O crime aconteceu por volta das 21 horas, após um desentendimento entre um casal. Segundo informações repassadas pelo delegado Thiago Baldin, o agressor, um homem de 33 anos, utilizou uma arma branca para desferir diversos golpes contra a companheira, uma jovem de 26 anos. Após o ataque, populares que presenciaram a cena interviram e teriam reagido contra o agressor, também utilizando armas brancas. Em razão dos ferimentos, tanto o autor quanto a vítima foram encaminhados ao Hospital São Peregrino Laziose. A vítima permanece internada, o estado de saúde dela é considerado estável, porém ainda com riscos. Devido à gravidade do quadro e à necessidade de internação, a polícia ainda não conseguiu colher o depoimento oficial da jovem. Embora não fosse o delegado plantonista no momento da ocorrência, Thiago Baldin acompanhou o caso de perto e manteve contato com o delegado Ederson Bilhan, da PPA de Bento Gonçalves, para onde a ocorrência foi encaminhada. Baldin informou que o autor do crime já possuía antecedentes criminais por violência doméstica contra mulheres. Após receber alta hospitalar, o agressor foi custodiado pela Brigada Militar e conduzido à delegacia em Bento Gonçalves, onde foi lavrado o auto de prisão em flagrante. A Polícia Civil já representou pela conversão da prisão em preventiva, com o objetivo de manter o agressor detido durante o andamento do processo. Por razões de sensibilidade do caso, a identidade dos envolvidos não foi divulgada oficialmente pelas autoridades.
8: E um ciclista morreu após ser atropelado no fim da tarde de ontem na Avenida Brasil Oeste, em Passo Fundo, da região norte do Rio Grande do Sul. Segundo a Polícia Civil, que ouviu testemunhas no local, o ciclista utilizava a ciclovia quando teria se desequilibrado após colidir com um pedestre. Com isso, invadiu a pista de veículos da avenida, que costumava ter grande fluxo de trânsito. O homem foi atropelado, ficou preso sobre o veículo e morreu no local. O motorista realizou o teste do etilômetro e não apontou a presença de álcool. Até essa publicação, a identidade da vítima não foi divulgada.
7: E uma mulher de 44 anos foi vítima de uma tentativa de feminicídio na tarde de quinta-feira, portanto ontem, né, em Erechim, no norte do estado. O suspeito também é o namorado dela, um homem de 65 anos, que fugiu após o crime e ainda não foi localizado. De acordo com a Polícia Civil, a vítima estava na casa do companheiro, na companhia do filho, de 19 anos, quando houve um desentendimento. Após a discussão, mãe e filho deixaram o local. Segundo a investigação, o homem passou a perseguir os dois com um veículo. Em determinado momento, teria feito um retorno na via e acelerado em direção à vítima. Ela tentou escapar, mas acabou atingida pelo carro. O filho conseguiu se lançar para a calçada e não ficou ferido. Após o atropelamento, o suspeito fugiu. A mulher foi socorrida e encaminhada para atendimento médico. Conforme a Polícia Civil, ela permanece internada e tem quadro estável. O caso é investigado como tentativa de feminicídio pela Delegacia de Polícia de Proteção a Grupos Vulneráveis de Erechim. Segundo a polícia, o suspeito possui antecedentes por ameaça e lesão corporal.
8: E o governo do Rio Grande do Sul confirmou o cancelamento do leilão do Bloco 2 de rodovias após o fim do prazo para apresentação de propostas, sem que nenhuma empresa demonstrasse interesse. O certame, que estava previsto para ocorrer em 10 de junho, em São Paulo, ficou inviabilizado e deixou em aberto o futuro de um dos principais projetos de infraestrutura planejados pelo Estado. A concessão prévia previa repassar a iniciativa privada de administração de mais de 400 quilômetros de rodovias estaduais no Vale do Taquari, na Serra e também na região norte. O contrato estimava cerca de 6 bilhões de reais em investimentos ao longo de 30 anos, além de 1,5 bilhões de reais em aporte público por meio do Fundo do Plano Rio Grande. Entre as intervenções previstas estavam terceiras faixas, acostamentos, passarelas, ampliações de capacidade e melhorias de segurança. O fracasso do leilão ocorre após semanas da resistência de lideranças regionais, prefeitos, vereadores, entidades empresariais, produtores rurais e movimentos contrários ao modelo proposto, especialmente em relação à cobrança de pedágios, à estrutura econômica da concessão e ao uso de recursos públicos. O tema chegou à Assembleia Legislativa e motivou a criação de uma CPI. Agora, o Estado ainda não informou se irá reformular o edital, lançar novo cronograma ou buscar outra alternativa para viabilizar as obras cobradas por usuários e setores produtivos.
7: E o Departamento Estadual de Repressão aos Crimes contra a Administração Pública da Polícia Civil investiga se houve facilitação na fuga de William Ramos Silveira, de 29 anos, da Penitenciária Modulada Estadual de Charqueadas. Conhecido como Will e apontado como gerente de uma das facções criminosas mais violentas do Rio Grande do Sul, O preso teve desaparecimento notificado ainda na segunda-feira. A Polícia Penal não soube explicar as circunstâncias imediatas do sumiço, que passa por apuração também da Corregedoria Geral da instituição, enquanto a Delegacia de Capturas busca localizar o foragido. As informações aí da reportagem da Zero Hora. A principal hipótese da investigação é de que o foragido aí, que o criminoso tenha escapado durante uma saída autorizada para remoção ao hospital, ou seja, pela porta da frente do presídio, ainda na quarta-feira, dia 27 de maio. Contudo, os agentes também trabalham com a possibilidade de que o detento tenha sido liberado por meio de um alvará de soltura ou documento de liberação médica falsificados. O sumiço intriga as autoridades pelo fato de que o desaparecimento só foi formalmente percebido durante a contagem de detentos 5 dias após o registro da suposta saída médica, levantando questionamentos sobre as vistorias diárias na cela em que ele ficava com outros 8 apenados. Apesar de jovem, né, William acumula um histórico de alta periculosidade, estando indiciado por 10 homicídios, além de responder por tráfico de drogas, organização criminosa. Ele já havia fugido do sistema prisional anteriormente, em setembro de 2024, após romper uma tornozeleira eletrônica obtida por meio de prisão domiciliar humanitária, sendo recapturado apenas em julho de 2025, após confrontar policiais militares com disparos de fuzil. A Secretaria do Sistema Penal e Socioeducativo informou em nota oficial que todos os fatos estão sendo rigorosamente investigados. Agora, 7 horas 55 minutos. A temperatura permanece nos 13 graus, o sol já começa a brilhar em Nova Prata, o céu é de brigadeiro, nenhuma nuvem. 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
2: 8:01.
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11: Olá, estamos de volta com o Jornal da Manhã, agora 8:04. A temperatura em Nova Prata se mantém nos 13 graus, mas agora temos a presença do sol. É, ele veio aí para a alegria da dona de casa. 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
11: E para dar continuidade a esse feriadão de Corpus Christi, o tempo deve continuar firme em todo o Rio Grande do Sul nesta sexta-feira. A massa de ar seco segue predominando sobre o estado e impede a formação de instabilidades, garantindo mais um dia de sol entre nuvens na maior parte das regiões. O amanhecer ainda é marcado aí por temperaturas um pouco baixas em diversas localidades. Mas ao longo da tarde, os termômetros sobem gradualmente, proporcionando aí uma sensação bem mais agradável que vai perdurar pelo final de semana. Para Nova Prata, a previsão do tempo para essa sexta-feira é mínima de 13, que marca agora, e a máxima de 20 graus. Sol com nuvens durante o dia e períodos de céu nublado, inclusive à noite. A sensação térmica não é muito alta, não. Fica em torno de 15 graus. O pôr do sol deve ocorrer às 17h36. A umidade relativa do ar é de 95%. Os índices de raios ultravioletas estão altos, proteja-se. A qualidade do ar é boa e o índice de gripes e resfriados é médio. Então, proteja-se, porque essas mudanças no tempo e o ar seco aumentam aí os sintomas gripais. O que é bom, hidrate-se e evite aglomeração de pessoas. Para amanhã, sábado, mínima de 12, máxima de 20 graus. Sol com nuvens durante o dia e também períodos de céu nublado. No domingo, sol com muitas nuvens e pode ocorrer alguma pancada de chuva da tarde para a noite, mínima de 13, máxima de 19 graus. A semana vai iniciar aí com nuvens e pancadas de chuva, mas nada de muita intensidade, mínima de 13, máxima de 17 graus na segunda-feira. Na terça, mínima de 11, máxima de 16. Em ambos os dias, pancadas de chuva que não vão passar dos 2 milímetros. Agora, 8 horas, 7 minutos. 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

0: 8:10.
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8: Olá, estamos de volta com o Jornal da Manhã, agora 8 horas 13 minutos. A temperatura em Nova Prata se mantém aí na casa dos 13, opa, agora mudou para 14 graus, é, com a presença do sol, vai aquecendo. E o decorrer do dia deve ser mais quente aí, vai dar para usar uma roupa mais leve hoje.
9: Como diz a Cássia Heller, quando o segundo sol chegar.
8: É isso aí. 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Dá uma passadinha, as meninas todas muito queridas. Um grande abraço para vocês. 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
9: E as vagas de emprego disponíveis no Cine Nova Prata para esta semana. Auxiliar de escritório, técnico em segurança do trabalho, técnico ambiental, auxiliar de controle de qualidade, auxiliar de manutenção e mecânica, técnico de automação industrial, torneiro mecânico, encarregado de turno, auxiliar eletricista automotivo, caixa e balconista em farmácia, ferreiros carpinteiros, líder de lubrificador industrial, instalador de câmeras de segurança, soldador MIG, costureira e estofador na fabricação de móveis, estoquista em mecânica automotiva, operador de forno e auxiliar de produção em fabricação de alimentos, confeiteiro, cozinha e auxiliar de cozinha industrial, auxiliar de cozinha de restaurante, auxiliar de limpeza em restaurante, atendente e auxiliar geral em gráfica, atendente projetista em loja de móveis sob medida, atendente em padaria, auxiliar de produção em funilaria, costureira em confecções para os turnos integral e também o turno da tarde, auxiliar de corte em confecções, atendente vendedora, atendentes em farmácia, cuidador de idosos, auxiliar de produção pintura em alumínio, serviços gerais com o gado de leite, auxiliar de produção em mineração de basalto, serviços gerais em fábrica de móveis sob medida e recepcionista para empresa de Nova Prata. Mais informações pelo nosso site radioprata.com.br.
8: E atenção aí, você que é de Vila Flores aqui da região e busca uma oportunidade. O município está realizando uma contratação temporária aí através de processo seletivo simplificado de auxiliar administrativo e fonoaudiólogo. Inscrições até o dia 8 de junho, então na próxima segunda-feira, pelo site vilaflores.rs.gov.br. Também tem oportunidade em Vila Flores, através de processo seletivo para contratação temporária, de um estagiário de nível superior de educação física. E as inscrições vão até 12 de junho, também pelo site vilaflores.rs.gov.br. E atenção aí, porque a solidariedade está nas suas veias. É, o Hospital São João Batista está fazendo uma campanha aí para doação de sangue no Hemocentro de Caxias do Sul. O ônibus é gratuito aí, sai amanhã, então, de manhã, né, sábado de manhã, dia 6, da frente ali da lancheria Muralha, então até o Hemocentro de Caxias do Sul. Informações e agendamento em horário comercial no telefone do hospital 3242-7665 ou no WhatsApp 3242-7644. E atenção, população de Nova Prata, vacinação contra a gripe já está disponível para toda a população a partir de 6 meses de idade. Procure a sua unidade de saúde e mantenha a sua vacinação em dia, proteja-se e ajude aí a proteger quem você ama. Também vai rolar a Taça Sicredi de Bochas e a segunda Taça Sicredi de Bochas. A sexta, né, do trio masculino e a segunda do trio feminino. Inscrições até dia 15 de junho, realizadas nas agências do Sicredi em Nova Prata, aí na agência Centro, São Cristóvão ou Clivate. Então, você que é bom aí no esporte, junta aí seu trio, né, e vai fazer essa inscrição bacana. Agora, são 8 horas, 19 minutos... 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
8: Olá, estamos de volta com o Jornal da Manhã na Rádio Prata Serra 91.5, agora 8h24. A temperatura em Nova Prata nesse momento é de 14 graus, o sol já brilha por aqui. 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
8: E atenção aí para você que emendou esse feriadão, para você que tá acordando agora, tá no seu chimarrão aí ou naquele cafezinho gostoso. Vamos à nossa agenda cultural do final de semana e da semana que vem. Então, lembrando que hoje é dia de Feira do Produtor Rural na Praça Mansur Elias, é a feira dos nossos produtores, com produtos fresquinhos, a partir das 10h30 da manhã, você já encontra o pessoal por aí, né, trazendo tudo que tem de melhor da sua horta, da sua propriedade rural. E na sexta-feira é isso, no sábado tem também as Senhorinhas do Pão, para garantir aí o seu pãozinho fresco na hora, saindo daquele forno de lenha aí, né? Coisa maravilhosa. Na verdade, a Feira do Produtor Rural é um evento, né, gente? Então, vamos prestigiar nossos produtores, vamos dar o maior apoio aí, dar uma chegadinha com a sua família na Feira do Produtor. Dia 7, então, no domingo, tem o chá, o 26º Chá Beneficente em prol da Liga de Combate ao Câncer de Nova Prata. É, dia 7 de junho, então, no Salão Paroquial, das 15 às 17 horas. E se você não pode ir no chá e quer retirar aí, tem porções individuais para retirada também. Então, é só procurar o pessoal do Lions, da Liga de Combate ao Câncer, para adquirir o seu ingresso. Dia 9, gente, tem inauguração, então, do Banco Vermelho. É na terça-feira, dia 9, às 17h30, no Fórum da Comarca de Nova Prata, inauguração de mais um Banco Vermelho aí, que simboliza, né, a conscientização, o respeito e proteção às mulheres. Ele representa aí o compromisso da sociedade no combate à violência de gênero e na promoção de uma cultura de igualdade. Aí, mais que um símbolo, né? O Banco Vermelho é um convite à reflexão e ação por um mundo mais justo, mais seguro e mais acolhedor para todas as mulheres. Então, a sua presença com certeza fortalece aí essa causa, ajuda a construir uma sociedade mais justa e igualitária. Então, na terça-feira, dia 9, às 17h30, é no Fórum da Comarca de Nova Prata. E realização da Comissão da Mulher Advogada da OAB de Nova Prata. Então, mais um Banco Vermelho será inaugurado no nosso município. No dia 11, gente, tem festa junina, é na casa do idoso Monsenhor Zanettini, das 13h30 às 17h30. Uma realização do Sesc Senac, vai ter muita música, apresentações, escolha do mais belo casal Coipira e comidas típicas, é claro, né? O evento é todo beneficente, então dá para prestigiar aí, começando as festas juninas. Do dia 12 ao dia 14, tem a tradicional Festa Junina de Nova Prata, ao lado do fórum, com entrada gratuita, música, cultura, comidas típicas, apresentações das escolas, tudo muito bacana. No sábado, inclusive, dia 13, vai ter telão aí com transmissão do jogo da Copa. Então, uma grande oportunidade para vibrar junto com a nossa comunidade, prestigiar, é claro, os talentos locais, as crianças, né, que se dedicaram aí a ensaiar, até a apresentação, vai ter um todo especial, então se tiver chuva, não vai prejudicar também o evento. No dia 17, tem a 12ª Conferência Municipal de Saúde de Nova Prata. É a etapa municipal da 18ª Conferência Nacional de Saúde. O tema é Saúde, Democracia, Soberania e SUS. Cuidar do povo é cuidar do Brasil. Então, 17 de junho, das 8 às 17 horas, na UX Campus Nova Prata. Então, uma realização aí do Conselho Municipal de Saúde, também da Secretaria de Saúde. E aí, nós vamos com a nossa programação e vamos trazendo para você todos os dias aí os eventos que estão acontecendo, né, no nosso município, na nossa região. Agora, 8 horas 29 minutos, vamos agradecendo os patrocinadores deste segundo horário, que são Preto Veículos, Ótica Bem Ver, Alfa Laboratório e Viva Farma Farmácias. 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
1: 8:34.
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1: 8:56.
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0: Bom dia, amigos ouvintes da Rádio Prata Serra. Estamos de volta nesta sexta-feira, 5 de junho, e que bom ter a tua companhia para mais este momento de meditação, que tem como tema Guardiões da Criação. Então, o Senhor Deus pôs o homem no jardim do Éden para cuidar dele e nele fazer plantações. Gênesis capítulo 2, versículo 15. Hoje é o dia do meio ambiente. Lembramos que Deus nos confiou uma tarefa especial: cuidar da sua criação. Em Gênesis, vemos que o Senhor colocou Adão no jardim para cuidar dele e nele fazer plantações. O propósito original de Deus era que Adão cuidasse da criação com liberdade, refletindo a bondade do Criador. O jardim era um lugar de trabalho alegre, sem peso ou desgaste. Mas, após a queda, a relação de Adão com a terra mudou. O solo, antes fonte de vida, passou a produzir espinhos e ervas daninhas, e o trabalho se tornou difícil e cansativo. A criação, que deveria ser um reflexo da paz de Deus, agora carrega também o sinal do nosso pecado. Hoje, vemos as marcas dessa ruptura de muitas maneiras, como no uso descuidado dos recursos naturais. Porém, nossa responsabilidade como filhos de Deus permanece. Ele nos chama a agir com cuidado e respeito, lembrando que a criação revela sua glória. Quando cuidamos da terra, expressamos nosso amor ao Criador e a nossa confiança de que Ele irá fazer novas todas as coisas. Isso Ele fará por meio do seu Filho Jesus, que Ele enviou ao mundo graciosamente. Em Cristo, encontramos redenção e um chamado renovado para sermos guardiões do mundo, com um coração transformado. Seguindo seus passos, cuidamos do meio ambiente como expressão de nossa fé e gratidão, aguardando o dia de sua plena restauração. Oremos. Senhor Deus, obrigado pela criação e pela oportunidade de cuidar dela. Que o teu amor nos inspire a sermos guardiões fiéis e responsáveis. Por Jesus. Amém. Quero também convidar o amigo ouvinte para participar de nosso culto, que se realizará amanhã, sábado, às 19 horas, na Igreja Luterana, que está situada na Avenida Carlos Tarascone, número 137, no bairro Sagrada Família. E também no domingo de manhã, às 9 horas, culto na Igreja Luterana da linha Bento Gonçalves. E com este programa, nós estaremos de volta na próxima semana, segunda-feira, neste mesmo horário, se Deus assim o permitir. E que Ele abençoe e guarde a todos neste final de semana. Até lá!
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6: 9:02.
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0: Olá, estamos de volta com o Jornal da Manhã na Rádio Prata Serra 91.5, agora 9 horas 6 minutos, 14 graus a temperatura em Nova Prata. 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Vamos com um pouquinho de informação para você. Os Estados Unidos passam a classificar as facções, primeiro o Comando da Capital, o PCC, e o Comando Vermelho como organizações terroristas nesta sexta-feira. Diante desse novo cenário, a porta-voz do Departamento de Estado, Amanda Robertson, comentou que isso não significa ações americanas em território brasileiro. Em entrevista publicada hoje, Amanda comentou que a intenção do governo norte-americano é asfixiar financeiramente as duas facções. Ela salientou que a legislação não prevê ações militares. A lei é clara. As designações não contemplam nenhum tipo de ação militar. É o Departamento de Guerra dos Estados Unidos que tem responsabilidade por isso. A porta-voz também disse que a medida dificilmente será revertida no futuro. Segundo ela, a legislação dos Estados Unidos prevê mecanismos de revisão das designações após alguns anos, mas a reversão desse tipo de enquadramento não costuma acontecer. Ela disse ainda que, nesse momento, o governo está concentrado na implementação da medida e no uso das novas ferramentas que passam a estar disponíveis para atingir as estruturas financeiras e operacionais das duas maiores facções criminosas brasileiras. Entre as consequências estão o bloqueio de bens eventualmente localizados nos Estados Unidos, restrições e cancelamentos de vistos, deportações de integrantes identificados em território americano e criminalização de qualquer tipo de apoio material ou financeiro às organizações. Com essas ferramentas, segundo os Estados Unidos, eles vão tentar estrangular as fontes de recursos de apoio para acabar com as ações que estão tomando não só o Brasil, mas os países como os Estados Unidos, segundo declarou ela. E agora, neste momento, já convido você, querido ouvinte, a participar conosco ao vivo pelo Facebook da Rádio Prata, pois estamos em ligação telefônica. Também ao vivo pelo nosso Facebook, você pode mandar aí suas perguntas, suas colocações, que nós vamos trazendo para você. Então, muito bom dia para você que começa a acompanhar nossa programação agora pelo Facebook e também além do rádio. Hoje nós trazemos uma notícia histórica aí para a economia do Rio Grande do Sul. A Assembleia Legislativa aprovou por unanimidade em segundo turno a PEC, que cria um marco legal do turismo gaúcho. A partir de agora, o turismo deixa de ser apenas uma ação de governo e passa a ser uma política permanente do Estado, com recursos garantidos por lei. Para entender o impacto prático dessa mudança na vida do cidadão e na economia das cidades, nós vamos conversar por telefone com o idealizador dessa proposta, o deputado estadual Guilherme Pazin. Deputado, muito bom dia, seja bem-vindo.
1: Muito bom dia, Sabrina, queridos amigos da Rádio Prata, o Jonas, que é o produtor, e todos aqueles que estão nos escutando. É um prazer falar com vocês, ainda em êxtase com a aprovação do estrutura da PEC do Turismo.
0: Deputado, o senhor sempre defendeu que o turismo precisava ser visto com outros olhos. Na prática, o que muda para o Rio Grande do Sul agora que o marco legal de turismo está na Constituição do Estado?
1: Bom, a partir da promulgação da PEC do Turismo, que acontecerá, acredito que sexta da semana que vem, por parte do presidente Sérgio Pérez, da Assembleia Legislativa, o turismo ele passa a ser texto constitucional. Muita gente ainda não consegue entender a profundidade do turismo, e aqui eu afirmo, o turismo é negócio, turismo é geração de empregos, turismo é entrada de dinheiro novo, o turismo é oportunização de novos mercados e novas atividades de trabalho, e a partir da reforma tributária, que ela entra em vigor com seus primeiros efeitos a partir do ano que vem, ela passa a ser a base da tributação local. Não mais a indústria com o seu percentual advindo do ICMS, que enriquecia as nossas cidades produtoras, passa a ser o consumo a partir do ano que vem, com o IBS. Então, a gente está olhando uma legislação pioneira no Brasil, é o primeiro Estado que altera a sua Constituição com espírito e base, influência da reforma tributária, buscando aproximar o turismo, então, de uma pasta adjacente, de uma pasta ao lado da discussão, e a gente bota o turismo, então, na mesa de discussões do melhor futuro para o Estado do Rio Grande do Sul.
0: A proposta, deputado, prevê um aporte anual expressivo, né? E traz o Fundetur, então, para o texto constitucional. Como é que vai funcionar a garantia da aplicação desse dinheiro a partir de agora?
1: Perfeito. Antes da garantia da aplicação, eu afirmo, então, essa tua sentença. A gente vai passar de 8 milhões e 500 mil reais que tem no orçamento hoje para investimento em turismo para 200, 250 milhões de reais a partir do ano que vem, na primeira etapa.
0: É muita diferença.
1: E a partir disso, o próprio movimento do consumo, porque o fundo ele retroalimentará a si mesmo a partir de incentivo a bases de consumo, ele vai sendo nutrido e ele vai crescendo. Eu acredito que em 4 anos a gente vai estar falando sobre R$500 milhões e sempre crescente, porque ele é um processo inteligente. Sobre a utilização, é uma pergunta realmente muito inteligente da tua parte, Sabrina. Nós colocamos um gatilho de execução desse fundo, uma execução mínima, porque em muitos casos a gente vê os fundos públicos servindo pura e simplesmente para garantir superávit. Então é recurso que entra, ele não sai, e os governos aportam aquilo, aquele resultado como regra de prosperidade. Não é o caso. Esse fundo ele é retroalimentador. Nós botamos um gatilho de execução mínima de 75% dos recursos anualmente. Óbvio que a gente quer 100%, mas existem, então, entraves que o poder público é campeão em até criar, né? Mas a gente exige a execução mínima de 75% do fundo em questões específicas, em questões que nós acreditamos que voltam para o caixa do Estado a partir do sucesso da movimentação econômica, isto é, a partir da prosperidade da nossa sociedade. O que são? Bom, infraestrutura dedicada, infraestrutura específica para empreendimentos turísticos, para roteiros, rotas, para alavancar a visita e a visitação dos nossos turistas. Vocacionamento regional, micro-regional, qualificação da mão de obra, a criação da marca de turismo do nosso estado, promoção de turismo dos nossas rotas, roteiros e atrativos, investimento em feiras, eventos, congressos e todos os produtos que advêm do turismo e tantas outras situações que na cabeça do nosso ouvinte a gente vai entender que é recurso público que vai ser usado para potencializar as atividades que nascem nos nossos municípios, nas nossas regiões. O sucesso de cada um desses eventos, dessas ações, ele volta em tributo, né? Infelizmente, assim, gostaria de viver numa sociedade que não tivesse que pagar imposto para o governo, mas vamos tentar fazer justiça com ele. Então, ele volta para o caixa do governo num volume maior a partir do novo regime de tributação. Esse fundo ele aumenta e ele é obrigado a ser reinvestido nos mesmos parâmetros e atividades, que é uma roda sistêmica perfeita de retroalimentação e de incentivo à sociedade. Isto é, o governo, ao invés de sugar da sua população, ele incentiva o sucesso dos empreendimentos. E é por isso que eu estou assim, eu estou em êxtase, falando muito a verdade. O setor do turismo está em êxtase porque é a notícia mais impactante de toda a história do setor turístico do estado do Rio Grande do Sul. Então, e olha, eu quero aqui agradecer muito todos os ex-secretários de Estado que passaram agora por esse governo, pelo anterior, pelos outros governos de todos os espectros políticos, porque todos eles manifestaram o olhar brilhante a partir disso tudo, e num dos meus pronunciamentos sobre isso, a ponto de convencimento dos meus colegas, eu falei o seguinte, que seria até então impossível julgar a atuação de cada um dos secretários de turismo que passaram pela pasta do Estado, porque nunca lhes foi dado ferramentas para trabalhar a atividade. E hoje a gente estará dando ferramenta de forma positiva, Sabrina, baseada nas melhores práticas de gestão pública de turismo. A gente foi pegar em outros estados da federação que estão performando melhor, né? Na pasta do turismo, como é o caso do estado de São Paulo, que impõe questões técnicas como a criação de distritos turísticos, distâncias turísticas e de municípios de interesse turístico, e a gente traz para nós aqui dentro da nossa PEC. Então a gente vai hierarquizar os municípios e as regiões de acordo com o seu nível de maturidade, e isso nada mais é do que uma forma de sermos mais assertivos na política pública. Aqui é importante a gente dizer, olha, tem município... Primeiro, falar que todos os municípios aqui e regiões do nosso estado são altíssimamente vocacionados para turismo e eventos. Depois, a gente tem que compreender e reconhecer que existem municípios que estão um passo mais à frente do que outros, como é o caso de Gramado e Canela, como é o caso da região Vinho aqui de Bento Gonçalves e Garibaldi região. Eles estão um pouquinho à frente de outros municípios que ainda não despertaram para essa consciência. Isso quer dizer alguma coisa? Nada mais do que uma constatação de que recursos e investimentos precisam ser diferentes. Por exemplo, para Gramado faz muito mais sentido a proposta de recurso do Estado ela ser para promoção do destino turístico, do que, por exemplo, para infraestrutura, sinalização, qualificação de mão de obra, vocacionamento regional, micro-regional e trabalho junto com o sistema S para qualificar o entorno. Me parece muito óbvio. Agora, para municípios incipientes, aí o caso é diferente. Eu tenho que trabalhar base, eu tenho que fazer com que a comunidade compreenda a sua vocação turística, as suas possibilidades, qualifique a mão de obra dos operadores, faça compreender aquele espaço, crie movimentos para que investidores eles olhem para aquelas regiões e o recurso chegue a partir de investimentos, para depois, lá na frente, a gente fazer um processo de promoção fora da região. Então, é uma forma muito mais assertiva de nós usarmos o recurso do povo, que é recurso público. Então, essa forma hierarquizada, que não é criada aqui, ela não foi criada em São Paulo, né? São Paulo perfectibilizou a ferramenta, mas São Paulo foi buscar em outras práticas no mundo, torna a nossa legislação absolutamente moderna e preparada para a gente desenhar o novo Rio Grande do Sul. É isso que a gente quer, com futuro positivo, com capacidade de gerar emprego e renda, para garantir prosperidade a partir da nosso povo e nossa gente, e mais do que tudo, mostrar que o turismo ele não compete com os demais setores. O turismo ele é complementar à sua atividade local. Uma cidade industrial como Bento Gonçalves, desculpa falar de Bento Gonçalves, fui prefeito, então aprendi o que é turismo. Perfeito. Aqui, depois fui buscar fora, mas Bento Gonçalves é uma cidade industrial, uma cidade baseada no setor moveleiro e metal mecânico, que juntou as suas características culturais e a sua característica agrícola a partir da produção de uvas e industrialização de vinhos, entendeu que pode somar a economia. Hoje, cerca de 40% da nossa economia ela vem do turismo, do enoturismo, da indústria do vinho e de todos os seus adjacentes. Isto é, tu não competes. Tu cria novas oportunidades. Se a tua cidade é rural, tu pode trabalhar o turismo de experiência, o turismo rural. Se a tua cidade é de litoral, tu podes trabalhar um turismo vocacionado para os skills, né, para as características do litoral. E assim sucessivamente. É incrível uma indústria nova.
0: Cada um com as suas singularidades, é claro. E um ponto...
1: Perfeito, perfeito.
0: Um ponto, deputado... O que chamou a atenção foi a aprovação por unanimidade, né? E o apoio maciço aí, os 47 parlamentares assinaram a proposta. Como é que foi o processo de construção aí desse consenso, o engajamento de tantas entidades, né? Como o Instituto RS Nasce e o G30 Serra Gaúcha?
1: Bom, a ideia nasce do G30 Serra Gaúcha e do Instituto RS Nasce a partir de uma reunião bastante acalorada com o mestre do turismo, Guilherme Paulos. Para aqueles que não lembram, Guilherme Paulos é o fundador, CEO da CVC. É um grande instigador do turismo do estado do Rio Grande do Sul, alguém que de fora acredita muito mais nas nossas potencialidades do que dos gaúchos. E isso a gente tem que reconhecer e agradecer muito a ele. Ele instigou muito a partir de 2024, das cheias, dos problemas que aconteceram, do fechamento do aeroporto, as estradas que caíram, a nossa estima muito combalida. Essa reunião no início de 2025, e ele mostrando o quanto nós tínhamos de potencialidade, o quanto o Rio Grande do Sul tinha e poderia crescer. Então, nasce daí essa instigação, essa turma me procura apresentando essa angústia, sentamos com o ex-secretário de Estado, advogado e egresso do Tribunal de Contas, Luiz Fernando Rodrigues, que possui o Estúdio Lex, que tem expertise em desenho legislativo, né? A experiência dele é essa, e a gente começa a desenhar esse texto constitucional. Bom, depois é pura articulação política, é um trabalho que eu busquei fazer, tirando de mim a autoria desse processo e sim compartilhando com demais deputados a possibilidade de cada um deles ativarem as suas comunidades, se sentirem parte de tudo isso. Foi um trabalho muito, muito, muito bonito que resultou, Sabrina, é interessante, eu sou um deputado de primeiro mandato, né? E essas coisas estão acontecendo porque eu realmente respeito a política em todos os termos e trabalho pela melhor política diariamente. E veja, a gente conseguiu uma aprovação unânime na Comissão de Constituição e Justiça, que é muito difícil, aprovação unânime na Comissão de Economia, Turismo, Desenvolvimento Sustentável e do Trabalho da Assembleia Legislativa, de forma unânime, que é muito difícil. E os dois turnos no plenário, tivemos aprovação unânime, o primeiro por 47 votos e o segundo com 46 votos, 100% dos presentes em ambos os casos. E é justamente porque mesmo que em ano eleitoral, o que torna mais difícil ainda isso acontecer, a gente começou a mostrar, a gente determinou, a gente botou na ponta do lápis, mostramos que isso daí é um projeto de Estado e esse é o espírito da nossa legislação, é mostrar que o turismo deixa de ser uma pauta de governo, que dependa de vontades do governo de plantão, e ele passa a ser uma política de Estado. Ele tem fluxo de segurança jurídica, ele tem garantia de investimentos para que empreendedores acreditem no Rio Grande do Sul, ele acaba com possibilidades de voos de galinha, né, de cresce, cai, e a gente dá estabilidade para uma pauta que, como disse anteriormente, ela virou regra a partir da reforma tributária. Então, essas aprovações por unanimidade, elas demonstram o quanto a gente esmerou para fazer o melhor para o nosso Estado e quanto conseguiu mostrar que, independente de quem venha governar o Estado do Rio Grande do Sul, ele vai precisar ter base para fazer o melhor futuro para o povo gaúcho. Então, eu vou ficar feliz. Esse é um dos trabalhos que daqui 20 anos a gente vai olhar para trás, Sabrina. E tu, muito jovem ainda, entrevistando eu, velhinho, ex-deputado e tal, falar o seguinte: ah, do que tu se orgulha? E eu vou falar, bom, me orgulho muito daquele ato de 2026 que a gente conseguiu, com os colegas deputados estaduais, garantir o futuro que eu espero para o Rio Grande do Sul, positivo.
0: Perfeito, deputado. Para a gente encerrar nossa conversa, queria tocar num ponto importante, que a proposta, ela também fala na criação de territórios turísticos e no incentivo aí a parcerias público-privadas. O que as regiões que estão tentando se consolidar no turismo agora, como por exemplo Nova Prata, além da já consagrada, né, toda a Serra Gaúcha, podem esperar a partir de agora?
1: Bom, eu vim acompanhando de pertíssimo todos os movimentos turísticos que nascem a partir de Nova Prata e dos municípios da região do Basalto e do Prata, e muito feliz. Muito feliz. A questão que nós colocamos da incentivação dos territórios políticos, turísticos dentro da hierarquização dos distritos, estâncias e territórios e municípios de interesse, ela é justamente aquilo que posicionei. É a organização regional, de acordo com vocações existentes, para que a gente consiga agora, de forma profissional, ativar recursos junto ao Fundetur, que sejam proporcionais àquilo que os municípios vêm fazendo, porque foi um gatilho que eu coloquei. Eu não me lembro se eu conversei com vocês em outra oportunidade Sim. sobre isso, mas coloquei um gatilho muito forte, Sabrina. Não vai ter essa de colocar recurso de Estado, sendo que os municípios não estão aportando. O Estado ele não vai fazer aquilo que os municípios não fazem pelos seus. Isto é, tem que organizar roteiros, tem que investir no turismo local, tem que investir na qualificação de mão de obra, na gastronomia, nos eventos, tem que profissionalizar com o Conselho de Turismo, com o trade do turismo, tem que fazer o dever de casa para ter acesso a esse rico recurso que é do nosso povo. Então, a turma aí de Nova Prata, que está fazendo um trabalho maravilhoso, precisa continuar esse trabalho profissional que vem fazendo, muito bem instruído, para que a gente consiga, a partir da promulgação disso, entrada em vigor, porque entra em vigor a partir de 2027, é uma proposta de emenda à Constituição, a gente consiga alcançar esses recursos e potencializar todo o trabalho bonito que está sendo feito.
0: Perfeito, deputado. Então, aprovado em segundo turno, aí o projeto agora segue para sua promulgação na próxima semana, é a previsão, conforme o deputado. Então, conversamos aí com o deputado estadual Guilherme Pazin, que é o proponente do Marco Legal do Turismo Gaúcho. Deputado, muito obrigado pelos esclarecimentos. Parabéns aí pelo avanço desse excelente projeto, né, que vai ficar aí para as gerações futuras, né, do nosso estado. Muito obrigado pela sua atenção.
1: Que bom, Sabrina, muito obrigado pela oportunidade de conversar com toda a comunidade regional. E mais do que tudo, muitas vezes a gente fica meio chateado com o que a gente escuta nos veículos de comunicação, assiste na TV, dessa briga política que está cada vez mais assintosa e mais essa verve toda. Esse é o tipo de política que eu acredito, é uma política de conciliação, deixando muito claro que, muito embora existam diferenças entre cada um dos grupos, existem pontos de conexão buscando o melhor futuro para o nosso povo do estado do Rio Grande do Sul. E esse foi um grandiosíssimo exemplo que dá para construir consensos em prol da nossa gente. Obrigado pela atenção, pessoal.
0: Muito obrigado, deputado. Agora 9h28. A temperatura em Nova Prata nesse momento já é de 16 graus. Obrigado você que participou conosco, que acompanhou pelo Facebook. Pode disparar aí essa entrevista para outras pessoas. Fica salvo no Facebook da Rádio Prata. 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
6: Olá, estamos de volta com o Jornal da Manhã na Rádio Prata Serra 91.5, agora 9h35. 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E agora nós estamos em contato com o Marco Aurélio, porque tem biorressonância magnética em Nova Prata na próxima semana. Bom dia!
7: Olá, muito bom dia a você e a todos os nossos ouvintes. Para nós é sempre uma grande satisfação estarmos aos microfones da rádio trazendo informações sobre esse método fantástico que vem mudando a vida de milhares de pessoas aqui no nosso querido estado do Rio Grande do Sul. E em Nova Prata não é diferente, já há mais de 4 anos estamos levando essa oportunidade na área da saúde para as pessoas de Nova Prata e região, e com certeza viemos ajudando aí milhares de pessoas da região. 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

0: 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Muito obrigado pelo espaço ali na rádio. 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
1: 9h42.
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7: Olá, estamos de volta com o Jornal da Manhã, nesta manhã de sexta-feira, pós-feriado, agora sim, 9 horas 46 minutos, 14 minutos faltando para as 10 da manhã, 5 de junho de 2026. Muitos aí no feriadão. Nós seguimos por aqui com a doutora Letícia Bergamaschi, saúde da pessoa idosa com acolhimento, responsabilidade e presença real. E agora vamos ao encontro do Jonas, vai trazer novidades em colchões da Ubermag. Vamos dormir melhor, gente?
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9: Nove horas e 50 minutos.
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1: 10 horas e 1 minuto. 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
6: Olá, muito bom dia para você que está na sintonia aqui da Rádio Prata Serra 91.5 FM. Está entrando no ar agora a primeira edição do seu correspondente Rádio Prata, do oferecimento de Oral Unique Clínica de Odontologia. Concurso definirá a marca da Serra Gaúcha com júri formado por grandes nomes. Um concurso vai definir a marca oficial da Serra. A iniciativa é liderada pela Somos RS, junto do G30 Serra Gaúcha e da Atria Designer e Inovação. Irá buscar criar uma identidade unificada para um dos principais destinos turísticos do Brasil. A ideia é conectar a micro-região Uva e Vinho, Hortências e Campos de Cima da Serra em uma marca única para juntar forças em busca de turistas no Brasil e também no exterior. Entre os jurados convidados estão os nomes como Guilherme Paulos, fundador da CVC e da N-Broker, à frente da Broker Turismo, uma das principais agências da região. O concurso está com inscrições abertas até o dia 28 de junho, no site marcaserragaúcha.com.br. Dia do Vinho 2026 será marcado por safra recorde na vitivinicultura gaúcha. Dia do Vinho 2026 será marcado por safra recorde na vitivinicultura gaúcha. Celebrado em 7 de junho, o Dia Estadual do Vinho reforça a importância da vitivinicultura para a economia do Rio Grande do Sul. Líder nacional da produção de uvas, vinhos e espumantes, o Estado movimentou R$ 2,9 bilhões na área em 2025 e mantém perspectivas positivas para a próxima safra. Desde 2023, a Secretaria da Agricultura, Pecuária, Produção Sustentável e Irrigação destinou R$ 44,3 milhões por meio do Fundo de Desenvolvimento do Estado para fortalecer a cadeia produtiva. Do total, R$ 34,9 milhões já foram repassados ao setor. Segundo o secretário da Agricultura, Mário Madalena, cerca de 15 mil famílias cultivam videiras em aproximadamente 48 mil hectares no Rio Grande do Sul. Os recursos da Fundo Vites são administrados pelo Conselho de Desenvolvimento da Vitivinicultura, responsável pela execução de ações voltadas à modernização da produção, ampliação da competitividade e à promoção dos vinhos gaúchos no Brasil e no exterior. Os investimentos contemplam projetos de pesquisa, inovação, tecnologia, capacitação, assistência técnica, extensão rural e promoção comercial. Entre as iniciativas estão a participação de feiras e eventos nacionais e internacionais, a criação do espaço Uva e do Vinho na Expo Inter, o desenvolvimento de plataformas digitais para o uso do setor, além de investimentos no Laboratório de Referência Ecológica Laren em Caxias do Sul. Evento debate como as mudanças climáticas afetam espécies em risco e de extinção no Rio Grande do Sul. O Instituto Chico Mendes de Conservação da Biodiversidade e pesquisadores apresentarão na próxima semana, em Porto Alegre, os resultados preliminares da avaliação dos efeitos de desastres naturais associados às mudanças climáticas sobre espécies ameaçadas no Rio Grande do Sul. O levantamento será apresentado durante a segunda oficina de integração do projeto Emergências do Rio Grande do Sul, que acontece entre os dias 9 e 11 de junho, no auditório do IBAMA, e conta com a colaboração de mais de 35 instituições parceiras. A oficina reunirá cerca de 120 pesquisadores para debater temas como os impactos sobre as espécies ameaçadas e migratórias, alterações na paisagem e na vegetação, além de estratégias de prevenção e gestão de riscos. A programação inclui 9 mesas redondas, a apresentação de projetos e uma visita técnica no Parque Estadual de Itaipuã. Porque o mesmo com sinal de alívio, o fertilizante ainda deve pesar no bolso do produtor. Depois de meses em que os fertilizantes figurou entre as principais preocupações do produtor rural, o mercado finalmente começa a emitir alguns sinais de alívio. A ureia, principal fonte de nitrogênio utilizada nas lavouras brasileiras, acumula 6 semanas consecutivas de queda nos preços, conforme boletim da StoneXX, rede global de serviços financeiros e consultoria divulgado nesta semana. Nos portos brasileiros, as cotações recuaram cerca de 25% desde o pico registrado após a escalada das tensões do Oriente Médio. Negócios que chegaram a superar $800 por tonelada agora ocorrem próximo dos $600. A explicação, de acordo com Tomás, analista de inteligência do mercado, está na demanda. No entanto, a redução recente da ureia ainda não é suficiente para mandar e mudar o humor do produtor de trigo no Rio Grande do Sul, que começa a semear agora a próxima safra. Coordenador da Comissão do Trigo e Culturas de Inverno da Federação da Agricultura do Estado do Rio Grande do Sul, Hamilton Jardim, avalia que muitos agricultores estão trabalhando da mão para a boca diante de um cenário de forte descapitalização após sucessivas safras frustradas. Pecuária gaúcha ainda sem impactos das restrições chinesas e europeia. A pecuária bovina brasileira tem 2 problemas no horizonte próximo, mais especificamente em relação às exportações. Em poucas semanas, o país deve chegar ao limite do desembarque de carne sem tarifas extras para os portos chineses, o teto de 1,1 milhões de toneladas, cerca de 600 mil a menos que o montante enviado em 2025. pois acima deste patamar será aplicada uma taxação de 55%, além dos 12% já em vigência. E a partir do início do mês de setembro, a União Europeia não vai mais receber o produto brasileiro, visto que anunciou exigir garantias sobre o uso de antimicrobianos nos animais brasileiros. As consequências das duas restrições podem impactar as cotações da arroba, inclusive na pecuária gaúcha. No estado, os embarques somam apenas cerca de 2,5% da produção, no caso do Brasil Central, a região maior exportadora, em frente a limitações de negócios, a carne gerada naquele ambiente poderá ser destinada às gôndolas gaúchas e assim pressionar os preços aos produtores para baixo. Supremo Tribunal Federal derruba a idade mínima para aposentadoria especial por insalubridade. O Supremo Tribunal Federal derrubou na quarta-feira, por 6-5, a exigência de idade mínima para concessão da aposentadoria especial a trabalhadores expostos a agentes nocivos à saúde prevista na reforma da Previdência 2019. Prevaleceu o entendimento que os segurados poderão se aposentar após cumprir o tempo mínimo de exposição às condições prejudiciais à saúde, de 15 a 20 ou 25 anos, conforme a atividade exercida, sem a necessidade de atingir uma idade mínima. A posição majoritária foi aberta pelo ministro André Mendonça e, para ele, a exigência de idade mínima desvirtua a finalidade da aposentadoria especial criada para proteger trabalhadores submetidos a atividades que oferecem riscos à saúde ou à inteligência física. Ao mesmo tempo, o ministro considerou constitucionais outros pontos introduzidos pela forma previdenciária. Com isso, foram mantidas as regras de círculo e cálculo do benefício estabelecidas pela Emenda Constitucional 103 de 2019 e a vedação da conservação de tempo especial em tempo comum para períodos de trabalho após a reforma. Continuem com a programação da Rádio Prata Serra aqui no programa Jornal da Manhã. 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
2: 10 horas e 16 minutos.
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17: Olá, estamos de volta com o Jornal da Manhã, agora 10 horas 20 minutos. A temperatura em Nova Prata neste momento é de 18 graus. 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Vamos com um pouquinho de informação para você. O Tribunal Superior Eleitoral divulgou na quarta-feira, dia 3, a divisão para cada partido dos 4,96 bilhões do fundo eleitoral previstos para as eleições deste ano. PL, PT e União Brasil receberão os maiores repasses. A distribuição dos recursos considera o número de deputados e senadores eleitos por cada partido nas eleições de 2022. Com a maior bancada na Câmara eleita no último pleito, o PL receberá 881,7 milhões. O segundo maior montante, de 615,4 milhões, será direcionado ao PT. União Brasil deve receber 526,2 milhões. Juntas, as três legendas concentram cerca de 40% dos recursos. No total, os valores do Fundo Especial de Financiamento de Campanha serão distribuídos para 30 legendas. O fundo é composto por recursos públicos destinados ao financiamento das campanhas eleitorais. Cabe aos partidos prestar contas dos gastos e da aplicação dos recursos. O chamado Fundão foi criado em 2017, após o Supremo Tribunal Federal proibir doações empresariais para campanhas políticas. O repasse só ocorre em ano de eleição e o valor total é definido no orçamento aprovado pelo Congresso Nacional. Em 2024, no pleito municipal, o valor do fundo foi semelhante, de 4,96 bilhões. Pela lei, os recursos do fundo eleitoral só devem ficar disponíveis para os partidos após a definição de critérios de distribuição aos seus candidatos, que deve ser deliberado pela Comissão Executiva Nacional de cada sigla. O valor distribuído pela Justiça Eleitoral para cada sigla considera um cálculo com cotas, conforme a representação da legenda no Congresso Nacional. E vamos falar de saúde? Os casos de síndrome respiratória aguda grave crescem em todos os estados. Novo boletim do Infogripe, divulgado pela Fiocruz nesta quarta-feira, dia 3, evidencia o aumento de casos de síndrome respiratória aguda grave em todo o território brasileiro. O aumento se deve à maior incidência de influenza A, rinovírus e vírus sincial respiratório. O levantamento indica que todas as unidades federativas atingiram níveis de alerta de risco ou alto risco, além de projeção de crescimento de casos nas próximas semanas. Desde o início do ano, já foram notificados 77.153 casos de síndrome respiratória aguda grave, sendo que 48% com resultado laboratorial positivo para algum vírus respiratório, 28% negativos e cerca de 9% aguardando resultado laboratorial. Para os casos de síndrome respiratória aguda grave, ligadas à influenza, o estudo aponta que crianças menores de 2 anos são o principal grupo afetado, mas a mortalidade é maior entre a população com mais de 65 anos. Nas 4 últimas semanas, o número total de óbitos, 49%, foram em decorrência de influenza A e 8,2% influenza B. Em casos ligados a outras doenças, a proporção foi de 16,6%, de vírus sincial respiratório, da bronquiolite, 16,9% de rinovírus e 9% de Covid-19. A vacinação ainda é apontada por especialistas como a principal profilaxia para as doenças. Se ressalta que é importante que principalmente os grupos de risco, como idosos, crianças pequenas e pessoas com comorbidade, sejam prioridade e se atentem à atualização das doses de vacina para doenças como a influenza e o Covid. Lembrando que na nossa região a vacina para a gripe está disponível para todas as idades a partir dos 6 meses. Então procure um posto de saúde e vacine-se, proteja-se e proteja quem você ama. E agora uma boa notícia, né? Essa informação que já trouxemos nesta semana através da sala de vacinas. E agora vamos confirmando, o Sistema Único de Saúde, o SUS, passa a oferecer, então, a partir da segunda quinzena de junho, a vacina pneumocóxica, que é conjugada 20 valente, a Pneumo 20, para crianças até 5 anos. O imunizante substitui gradualmente a vacina Pneumo 10, que amplia a proteção contra doenças graves causadas pela bactéria Streptococcus pneumonia. A nova vacina protege contra 20 sorotipos da bactéria responsável por infecções como a pneumonia, meningite, sepse e otite. Segundo o Ministério da Saúde, a Pneumo 20 oferece cobertura mais ampla contra sorotipos que mais provocam doenças invasivas, especialmente os tipos 3, 6A e 19A. Além de crianças menores de 5 anos, o imunizante também será destinado a povos indígenas, idosos acamados ou institucionalizados e pessoas com condições clínicas especiais atendidas nos centros de referência para imunobiológicos especiais. Na rede privada, a vacina custa mais de R$ 500 por dose. Dados do Ministério da Saúde apontam que entre 2023 e 2025, o Brasil registrou 4,6 mil casos de meningite pneumocócica e 1,4 mil mortes. Entre crianças menores de 5 anos, foram contabilizados 616 casos e 188 óbitos no mesmo período. Durante a fase de transição, o esquema vacinal infantil conta com uma dose da Pneumo 20 aos 2 meses, uma dose da Pneumo 10 aos 4 meses e uma dose de reforço da Pneumo 20 aos 12 meses. Após o fim dos estoques da vacina anterior, o calendário passará a utilizar exclusivamente a nova fórmula, ou seja, a Pneumo 20. Uma boa notícia aí para as famílias. Agora, 10 horas e 27, nós temos o Boletim do Sono com a doutora Gláucia Confortin.
18: Olá, bom dia. Seja muito bem-vindo a mais um episódio do nosso Boletim do Sono. Hoje vamos falar sobre um tema muito interessante que levanta muita curiosidade. Será que existem diferenças entre o sono do homem e da mulher? A resposta é sim, existem, e elas são mais significativas do que a gente imagina. Embora o sono seja essencial para todos os seres humanos, ele não funciona da mesma maneira em todo mundo. Fatores como hormônios, idade, estilo de vida e até o funcionamento do cérebro fazem com que homens e mulheres durmam de formas diferentes, com impactos distintos na saúde e na qualidade de vida. O cérebro feminino processa o sono de maneira diferente. Estudos mostram que o cérebro das mulheres tende a ser mais ativo em várias regiões específicas durante o dia, e por isso também precisa de um descanso mais profundo à noite. Algumas pesquisas indicam que, em média, as mulheres precisam de 20 a 30 minutos a mais de sono por noite do que os homens para se sentirem bem restauradas. Mas isso nem sempre acontece, pois hoje a rotina das mulheres é bastante agitada, e aí surgem os problemas. A má qualidade do sono, o tempo insuficiente de sono, impactam diretamente no humor, no desempenho e na saúde física. E quem será que tem mais dificuldade para dormir, o homem ou a mulher? As mulheres, infelizmente, lideram as estatísticas dos distúrbios do sono. Elas têm mais propensão à insônia, síndrome das pernas inquietas e acordar várias vezes durante a noite. Isso acontece em parte por causa da oscilação hormonal ao longo da vida. Menstruação, gravidez, menopausa, tudo isso interfere diretamente no sono. Por exemplo, durante o período de TPM, o ciclo menstrual, muitas mulheres relatam um sono mais leve, com mais despertares, dificuldade para adormecer ou sensação de cansaço mesmo depois de dormir. Na menopausa, os níveis de estrogênio e progesterona caem, e isso favorece a insônia, os suores noturnos e os despertares frequentes, e até mesmo a apneia do sono. Mas será que então os homens dormem melhor? Não necessariamente. Os homens têm menos queixas de insônia, mas apresentam maior risco de apneia obstrutiva do sono, que é aquele distúrbio em que a respiração para e volta várias vezes durante a noite. Isso prejudica a oxigenação do cérebro e pode levar à sonolência diurna, dor de cabeça e até problemas cardíacos, como arritmia ou pressão alta, diabetes. A apneia do sono é mais comum em homens com excesso de peso, pescoço largo ou histórico familiar da doença. Muitas vezes eles nem percebem que dormem mal. São os parceiros ou os familiares que notam os roncos altos e as pausas na respiração. Outro ponto importante é que as mulheres tendem a ter uma ligação muito mais direta entre as emoções e o sono. Elas são mais sensíveis ao estresse, ansiedade e sobrecarga mental, que são fatores que afetam diretamente a qualidade do descanso. Já os homens, muitas vezes, têm um sono mais profundo, mas também podem levar mais tempo para perceber que estão dormindo mal ou sofrendo de algum distúrbio. Por todos esses motivos, o sono da mulher precisa ser olhado com muito mais cuidado. Se ela estiver em fases como a gestação, puerpério, menopausa, é fundamental ajustar a rotina e, se necessário, buscar apoio médico. Algumas estratégias simples podem ajudar bastante. Manter sempre um ambiente bem tranquilo para dormir, evitar o uso de telas antes de deitar, praticar atividade física regularmente e criar um ritual relaxante à noite. Também é importante fazer refeições leves à noite e evitar o uso de café, estimulantes e álcool antes de dormir. O envelhecimento também influencia o sono e de formas diferentes entre o homem e a mulher. Com o avanço da idade, tanto os homens quanto as mulheres tendem a dormir menos tempo e acordar mais vezes durante a noite. Mas nas mulheres, essa mudança costuma ser muito mais acentuada, especialmente após a menopausa. Além disso, o risco de insônia aumenta nas mulheres conforme passa a idade, enquanto o risco da apneia aumenta nos homens mais velhos. Ou seja, cada fase da vida exige adaptações e cuidados específicos com o sono. Em resumo, todos nós dormimos diferente, existem várias diferenças entre o sono do homem e da mulher, mas todos precisamos dormir bem e por tempo suficiente. Homens e mulheres têm necessidades e desafios diferentes quando se trata de sono. Mas o objetivo é sempre o mesmo, dormir com qualidade para ter mais saúde, energia e equilíbrio emocional. Se você está enfrentando dificuldade para dormir, procure entender as causas e, se necessário, converse com um profissional de saúde. Dormir bem não é um luxo, é uma necessidade básica para o corpo e a mente funcionarem bem. Obrigado por nos acompanhar até aqui. Nos encontramos no próximo episódio. Até lá, desejo a todos um ótimo fim de semana e cuidem do seu sono.
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21: 10:34.
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0: Volta com o Jornal da Manhã na Rádio Prata Serra 91.5, agora 10h38. A temperatura em Nova Prata é de 18 graus, está esquentando rápido por aqui. 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Vamos com mais um pouquinho de informação para você. As inscrições para o Exame Nacional do Ensino Médio, o Enem, terminam às 23 horas e 59 minutos desta sexta-feira. As provas serão aplicadas nos dias 8 e 15 de novembro. No primeiro domingo, os candidatos terão que responder 45 questões de linguagens, sendo 40 de língua portuguesa e 5 de inglês ou espanhol, e mais 45 de ciências humanas, além de fazer a redação. No domingo seguinte, serão aplicadas as 45 questões de matemática e 45 de ciências da natureza. Para realizar a inscrição e participar do Enem, precisa seguir os seguintes passos. Acessar o site do INEP, o Instituto Nacional de Estudos e Pesquisas, clicar em inscrição, informar o CPF e data de nascimento, e aí você já inicia a sua inscrição, preenche seus dados, escolhe a língua estrangeira, inglês ou espanhol, preenche o questionário socioeconômico aí, e aí é só finalizar a sua inscrição. Para ter acesso às informações sobre os locais de prova, pagamento da taxa de inscrição, é necessário acessar a página do participante fazendo login com o gov.br. Participantes que não obtiveram a isenção terão a inscrição confirmada aí mediante o pagamento de uma taxa de R$ 85,00, que pode ser paga por boleto bancário, PIX ou cartão de crédito. Quem conseguiu o benefício deve realizar a inscrição dentro do prazo, caso contrário, não poderá prestar o exame. A pré-inscrição automática, que é a novidade aí, é que os estudantes regularmente matriculados no terceiro ano do ensino médio da rede pública estão automaticamente pré-inscritos, porém tem que acessar a página do participante para confirmar suas informações e selecionar a opção de línguas que querem em sua prova. Já os estudantes do primeiro e segundo ano e candidatos que já concluíram o ensino médio precisam preencher a solicitação e a inscrição. Então hoje o último dia. E uma novidade também é que o MEC lançou o videocast que explica sobre o Enem e incentiva a continuidade dos estudos. O videocast PodMEC foi lançado, então, nessa semana, dia 2, terça-feira, pelo Ministério da Educação, com o objetivo aí de aproximar os serviços públicos da população. Os primeiros episódios abordam questões relativas à inscrição do Enem, preparação para a prova, histórias e transformação. O prazo para participar do Enem termina hoje, como já falamos. A produção aí busca informar de forma clara, né, acessível e direta. Então, tem esse podcast que é o PodMEC, né? Foca no Enem, então, na estreia. Então, orienta candidatos sobre o período de inscrições, novidades do edital, organização da rotina de estudos, saúde física e mental durante a preparação e as principais dúvidas aí referentes ao exame. Então, você pode acessar aí também nas plataformas do YouTube, Spotify e redes sociais do MEC. E agora nós vamos chamar o áudio do deputado Gustavo Vitorino.
1: Meus amigos, a briga de tarifas dos Estados Unidos com o Brasil, que agora ganhou um adicional além dos 25%, de mais 12,5%, parece que não vai terminar tão cedo. Donald Trump é, acima de tudo, um negociador e ele quer fazer negócios. Enquanto Lula e USA tenta, de todas as formas, politizar um fato que é meramente econômico, que é uma discussão comercial, nós não chegaremos a nenhum tipo de acordo. A ideia de atacar a família Bolsonaro

0: está fazendo com que Lula tangiverse um tema seríssimo, que é a falta da diplomacia brasileira. Nós não temos representantes que tenham competência para relacionamentos consistentes, seja na área econômica ou seja na área política. O Brasil vive uma verdadeira esculhambação diplomática, e isso tem trazido, ao longo do tempo, prejuízos que se acumulam e agora parecem ter explodido no nosso colo com essa tarifação justificada com argumentos que sobram para dar razão aos americanos e nos deixar constrangidos. Sim, o apoio à corrupção, apoio ao narcotráfico, a falta de um trabalho mais consistente do Brasil na esfera diplomática, na hora de reduzir e negociar tarifas, mas principalmente o desequilíbrio da democracia brasileira em relação às correntes políticas e ideológicas. Tudo isso fez com que, ao longo do tempo, Lula se tornasse um falastrão, atacando o tempo todo os Estados Unidos e a política de Donald Trump. E a conta parece que chegou. Mas não vamos nos iludir. Trump não está preocupado com a política brasileira. Ele está preocupado em fazer negócios. E o Brasil deveria fazer negócios, em vez de transformar esse fato num evento político, com discursos medíocres e constrangedores de um presidente absolutamente despreparado para o cargo, cometendo, inclusive, risíveis erros históricos. A hora é de se pensar o Brasil que nós queremos. E o Brasil que nós queremos não é o Brasil que nós temos hoje. O que nós temos hoje é um país que se apequena dentro de um governo cada vez menor, cada vez mais corrupto e cada vez mais preocupado com política e não com a gestão pública. A todos, um grande abraço e até a próxima semana.
1: Olá, estamos de volta. Aí você conferiu então o áudio do deputado Gustavo Vitorino. Agora 10h45, 15 minutos faltando para as 11 da manhã. Nós estamos ao vivo com a nossa unidade móvel sobre o Dia do Meio Ambiente. O Jonas vai conversar aí com o seu Rui. Bom dia!
2: Bom dia, Sabrina. Bom dia, ouvintes da Rádio Prata. Na manhã desta sexta-feira, hoje dia 5 de junho, hoje é o Dia do Meio Ambiente. E estamos aqui e vamos conversar nesta manhã com o seu Rui e conversar um pouquinho sobre os cuidados e a importância da preservação do meio ambiente. Bom dia, Rui.
3: Bom dia a vocês da Rádio Prata. Primeiro, bom dia ao entrevistador aqui, o Jonas, e depois o resto dos funcionários e a direção da Rádio Prata. E também não posso me esquecer da população que esteja ouvindo agora nós aqui nessa entrevista, porque é muito importante a gente saber sobre meio ambiente, que hoje é o Dia Mundial do Meio Ambiente, dia 5 de junho de 26. Todos os anos a gente faz uma entrevista aqui, e então não poderia deixar passar como presidente do Movimento Ecológico Pratense, que é, eu não considero assim uma coisa tão simples, é bastante trabalhosa, é bastante diversificada, porque a natureza é o seguinte: nós, desde que nascemos, e até antes de nascer, nós fizemos parte da natureza. Não, ninguém pode negar, porque nossos pais vieram da natureza, nós viemos da natureza, e vai indo que nem percorrer uma estrada, né? Só que a natureza está sendo muito largada de lado. E parece que nós humanos, eu me incluo também, nós acharíamos que deveriam ser os donos da natureza. Nós não somos donos, somos simples parceiros da natureza. Porque a criação, aquilo que foi criado, é só um ser que faz a criação, né? Agora, fabricar, todo mundo soubemos. Só que aquilo que é fabricado, a gente já sabe, não precisa nem entrar em detalhes, né? Mas aquilo que é criado, nós temos que tratar, andar de mãos dadas com esse tipo de, afinal, de eu diria de obrigação, porque não deixa de ser uma obrigação para a gente. E fazer o melhor que a gente pode, mas sempre fazer em benefício do meio ambiente e de nossos semelhantes também. Não querer só vantagem para a gente, né? Que tem, porque o meio ambiente, se a gente olha, nós dependemos da nossa vida. A nossa vida, o que que é? Faltou água, faltou tudo. Faltou ar, faltou tudo. Contaminou a água, se foi. Contaminou o ar, a mesma coisa. Então, por que que nós vamos ter que dar mais valor a outras coisas que elas são, assim, coisas mais supérfluas, eu diria assim, mais que não fazem tanta falta. Por exemplo, o poder econômico e outras coisas também, coisas que a gente se acharia que é bom para se divertir, para isso ou aquilo, seriam de menos necessidade. Nós deveríamos se deter mais ao meio ambiente, primeira coisa. Que quando nós estamos se detendo ao meio ambiente, nós estamos ajudando o nosso semelhante. Porque nós somos todos de carne e osso, né?
2: Seu Rui, e a importância, qual é a importância de nós preservarmos o meio ambiente?
3: Eu acho que até é uma pergunta que nem precisa responder, porque dizendo que faz parte da nossa vida, tirou o meio ambiente, tirou a nossa vida. Quer dizer que vamos debaixo da terra, né? E olha aqui, ó, outra coisa, muito cuidado com essas medidas fáceis que acham que vão resolver tudo, né? Só que no fim, muitas vezes, elas acabam matando primeiro o meio ambiente e depois nós juntos. Então, nós temos que ter todo o cuidado antes de nós atrelarmos a essas invenções, eu digo eu, rápidas e passageiras. Porque aquilo, a natureza, ela é eterna. Desde que eu nasci, eu vejo a natureza. Vou morrer e vai ficar aqui. Então, é uma coisa que nós temos que analisar profundamente. E colocar também na mente da juventude, que se nós ensinarmos... Eu aqui, por exemplo, fiz o meu pedaço de área. É uma área de preservação ambiental. O que que é? Aqui eu conservo a natureza com árvores, conservar a água, conservar o ar também, tento, né? Porque não depende só de mim, depende de todo o resto, né? Se me passam ali com uma poluição de ar, como já aconteceu, e se eu não adianta eu reclamar se não me obedecem, né? Então é um trabalho conjunto de todos os seres humanos, porque um descuido pode dar, assim, ações irreversíveis para a nossa vida. Não só para a saúde, para a vida, para continuar vivos. E outra coisa que eu tenho que lembrar é que, então, desses meus dois pedaços, tenho mais um pedaço atrás aqui desse aqui, e tem ali uma reserva ambiental da mata nativa. Só que esses dias, eu presenciei uma coisa que é triste até de contar. Pessoas foram lá cortar árvores assim, em espécie de extinção, né? que podem faltar, cortadas ali, feito lenha, lá numa área de preservação. Onde é que tem cabimento que eu fiz o CAR, tudo, né? Para ela ficar protegida. Tudo bem, aquilo que seca pode aproveitar para queimar, mas aquilo que está verde e cortar árvores para fazer lenha, só não sei quem é que foi. Eu fiz o meu dever depois de denunciar e tal, mas não vi resultado nenhum.
2: Então... Certo, seu Rui. E me deixa para o ouvinte que está aí nos ouvindo agora no rádio e para o pessoal aí da rádio, deixa uma mensagem para quem está nos ouvindo sobre o Dia Mundial do Meio Ambiente. Para nós finalizar, deixa essa mensagem para quem está nos ouvindo.
3: Olha, a minha mensagem é o seguinte: procuramos andar de mãos dadas com a nossa natureza. É a melhor coisa que nós podemos fazer para nós, para ensinarmos a juventude e, enfim, para darmos uma lição de moral, não de assim, uma missão que com o vento se vai, e uma missão que perdurará por nossa geração, para as gerações que vierem e tudo no mais, mas dá com exemplos concretos, né? Não só conversarmos e não fazermos nada, né? Temos que conversar e fazer na realidade. Porque eu, pelo que eu notei, nos últimos anos está muito atirado o meio ambiente. Eu, por exemplo, não ouço falar quase nada mais do meio ambiente, que anos passados, fazem quase 30 anos que eu estou no movimento ecológico, no começo a gente trazia todos os alunos ali, ia para as trilhas ecológicas, que lá tem fontes, por causa da preservação da água, né, que tem as fontes, tem que se conservar limpo em redor, os rios também, tem que ter a mata ciliar, tem que ter todos esses detalhes ali. E a limpeza nunca é demais, né, porque podem entrar produtos que são tóxicos, né. E então, depois nós tomamos a água, o ar e tudo. Então, eu acho que a mensagem é que todo mundo se esforce para a natureza, considerar a segunda, ou a família, a segunda família, ou até junto com a família, família, meio ambiente e tudo junto. Porque senão nós estamos aqui somente para ocupar espaço, diria eu, e não resolver nada. Porque se nós olharmos os danos ambientais que ocorreram e que estão ocorrendo, é uma coisa triste de ver, né? Isso aí não pode continuar. Eu acho que nós temos que nos mexer, fazer nossa parte. Tudo bem que uma pessoa só não resolve, né? Mas temos que resolver. Então, eu estou fazendo a minha parte. Eu acho que o mais melhor da vida é a vida, a saúde e ver a proteção também, não só minha, de todos os meus semelhantes, porque se o movimento ecológico, por exemplo, é encarregado da proteção do meio ambiente, plantio de árvores, conservação das águas, conservação do ar e do solo, então tem os recursos naturais, solo, subsolo, e também outras coisas ali mais, que eu nem preciso nomear, que eu acho que o pessoal já deve saber, mas seria bom isso aí lembrar meio seguido. Até recomendo para a comunicação que se envolva também, que comece a espalhar, porque eu digo que esse serviço será para o futuro, para nós e para nossos que vêm depois de nós, uma coisa que nunca será esquecida na vida, até que na vida.
2: Certo, quero agradecer o seu Rui. Hoje, no dia 5 de junho, nós estamos aqui na casa dele, onde ele tem um espaço que faz e trabalha também com a preservação ambiental. Seu Rui, muito obrigado por fazer essa participação conosco aqui na Rádio Prata.
3: Sou eu que agradeço a você que veio aqui, e a Rádio Prata pela sua disposição. Espero que continuem e que me dê ouvido sobre que falar mais sobre meio ambiente, porque está meio esquecido, meio tirado para o lado. Às vezes o econômico lança para um lado a natureza, né? E a natureza é uma parte que faz parte do nosso corpo, do dia a dia. Não tenho o que dizer que não. E também eu não deixo de fazer minha parte perante o setor público, que também se envolva mais. Tem que se envolver mais, porque senão vamos acabar onde?
2: Correto, seu Rui. Muito obrigado pela participação. Sabrina, passo para ti aí nos estúdios da Rádio Prata, direto aqui do dia 5 de junho, dia do meio ambiente, para a Rádio Prata Serra. Falou, Jona Silva.
1: Pode. Muito bem, então o Jonas aí com o seu Rui, falando um pouquinho sobre o meio ambiente, sobre a preservação neste dia do meio ambiente. Agora 10h58, a temperatura em Nova Prata nesse momento é de 19 graus, está esquentando por aqui. 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
5: 10 horas e 59 minutos.
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5: 11 horas e 2 minutos.
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1: Olá, estamos de volta com o Jornal da Manhã na Rádio Prata Serra 91.5, agora 11 horas 7 minutos. A temperatura em Nova Prata é de 19 graus, o sol brilha lá fora, céu de brigadeiro. Hoje é um dia bom para curtir, né? esse pós-feriado, para quem emendou feriadão aí, aproveite bastante, porque o final de semana vai ser muito bom para isso. 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
1: E vamos falar de futebol, porque estamos há 6 dias para a Copa do Mundo e a FIFA anunciou mudanças na entrada das seleções para a Copa. Então, ontem, né, quinta-feira, dia 4, os detalhes das novas cerimônias pré-jogos que serão adotadas durante a Copa do Mundo foram apresentadas pela FIFA. As mudanças fazem parte de um novo protocolo de entrada das seleções em campo e buscam ampliar as participações dos jogadores e a experiência dos torcedores antes do início das partidas. Entre as novidades, as bandeiras das duas seleções serão hasteadas no gramado em todos os jogos. Além disso, tanto os titulares quanto os reservas de cada equipe se posicionarão ao redor do círculo central para a execução dos hinos nacionais. Depois disso, será realizado o cumprimento protocolar entre os participantes da partida. Na sequência, os capitães participarão do tradicional sorteio, que define detalhes operacionais do confronto, como a escolha do campo e a saída de bola. A entidade também informou que outros elementos visuais e de entretenimento serão incorporados ao longo do Mundial, como o uso de fumaça colorida, pirotecnia e demais recursos voltados para melhorar o espetáculo antes do apito inicial. Então, à medida que a Copa for acontecendo, aí vão surgindo as novidades, né? Segundo a FIFA, vão continuar as inovações a cada jogo que acontece. Outra novidade é que o VAR vai ter alerta instantâneo, fará, né, um alerta instantâneo à bandeira em impedimento de mais de 10 centímetros na Copa do Mundo. Então, a Copa começa na próxima semana no México, né, e deve ter muito menos lances em que o bandeirinha vai deixar a jogada seguir para marcar impedimentos apenas quando ela for concluída. Nessa edição, então, esse sistema automático vai emitir aí um alerta sonoro aos auxiliares sempre que um impedimento ficar claro, nesse caso com mais de 10 centímetros. É um avanço aí no sistema de impedimento semiautomático que já tinha sido utilizado no Qatar 4 anos atrás, o que tende a gerar mais dinamismo e menos polêmicas aí nos jogos. Porém, há limitações, claro, nesse sistema também, como um lance em que a bola possa estar escondida ou se algum atleta estiver no chão, por exemplo, e que ele leva isso em consideração aí ao avaliar se o alarme será disparado ou não. Por isso, o diretor da ocasião não crê a possibilidade de o VAR automático avisar a bandeira num lance em que não há impedimento. E para aumentar a precisão aí do VAR, todos os jogadores terão os seus corpos escaneados antes da primeira partida, para que esses dados sejam utilizados pelo sistema de impedimento semiautomático. A bola também ajudará, porque tem um chip instalado dentro do objeto que indica o momento exato do lançamento no lance a ser analisado. Todo o sistema de VAR nessa Copa ficará centralizado em Dallas, uma das sedes da competição. Então, olha aí, né? Mais uma novidade na Copa. E agora vamos falar de seleção brasileira. Pois bem, entrevista coletiva nesta manhã, prévia aí ao amistoso de sábado contra o Egito, o técnico da seleção brasileira, Carlo Ancelotti, não quis revelar a escalação completa aí para o jogo, mas adiantou que testará o meio-campista Lucas Paquetá e o centroavante Igor Thiago como titulares. De acordo com o italiano, essa será sua última chance de fazer observações antes da estreia na Copa do Mundo. O treinador também informou que Douglas Santos iniciará como titular na lateral esquerda, enquanto o goleiro Everton entrará na etapa complementar. Carleto também confirmou que o zagueiro Gabriel Magalhães, com desgaste físico, não vai atuar. Com isso, o Brasil deve formar com Wesley, Marquinhos, Léo Pereira e Douglas Santos, Casimiro e Bruno Guimarães, Rayan, Igor, Thiago, Rafinha e Vini Júnior. Na entrevista, Ancelotti também deu uma importante atualização sobre o quadro clínico de Neymar, né, que não viaja para o Egito. De acordo com o técnico, o camisa 10 realizará um exame decisivo na próxima segunda-feira, dia 8, para reavaliar a sua lesão na panturrilha. A depender do resultado, ele pode começar a treinar com o grupo na semana que vem. Lembrando que os próximos jogos da seleção brasileira, então, serão contra o Panamá. O Panamá será então contra o Egito aí nesse sábado, é o último amistoso, então dia 6 às 19 horas é o amistoso contra o Egito. Depois a estreia na Copa mesmo então é contra o Marrocos, dia 13, no próximo sábado às 19 horas. Então o Brasil estreia, e aí você já garantiu aí toda a parafernália para torcer pelo Brasil? Vai ter camiseta, vai ter tinta na cara ou tudo mais? Ganhar ou perder uma Copa do Mundo passa por detalhes que às vezes, né, são imperceptíveis no olhar do torcedor. Mas a FIFA, inclusive, divulgou rankings, né, nesta semana sobre altura, idade, que entram como critérios e mostram onde se encontra o Brasil e as demais 47 seleções que competirão o torneio. Entre as chamadas favoritas ao título, a Argentina tenta defender o título da Copa com um time de 28,6 anos de média. Portugal e Alemanha aparecem empatados com 27,5 anos. Enquanto aí outras seleções, como a Inglaterra e a França, estão com 26,6 anos. Das grandes, a mais nova é a Espanha, com 26,2 anos. No quesito altura, a lista muda bastante. Os líderes são Bósnia e Noruega, com média de 1,87m por jogadores. O Brasil aparece bem abaixo da lista, em 23º lugar, com uma média de 1,82. É, nós temos os baixinhos conosco, né? Mas tamanho não é documento. Então, quem está pior colocado aí entre as grandes seleções da Argentina, que tem 1,79m de média, e entra na Copa do Mundo como a quinta equipe mais baixa. Só supera o México, Catar, África do Sul e Arábia Saudita. Então aí as curiosidades da Copa para você. Agora, 11 horas 15 minutos. A temperatura neste momento é de 19 graus. Nós vamos para mais um intervalo e já voltamos com as finalizações do nosso Jornal da Manhã.
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7: Olá, estamos de volta com o Jornal da Manhã, agora 11 horas 18 minutos. A temperatura é de 19 graus em Nova Prata. 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Eu agradeço você que esteve conosco nesta manhã de sexta-feira pós-feriado, né? Pós-feriado Corpus Christi. Tem gente que está emendando aí um feriadão. Então, fique com Deus, fique bem nesse final de semana. Muita programação da Rádio Prata rolando por aqui, né? Na sequência já. Eu vou ficando por aqui. Volto amanhã com o programa aí Conexão Prata. Amanhã o assunto é super importante. Nós precisamos muito da sua opinião, da sua participação. É sobre a questão dos pedágios, que está em voga e em alta essa semana, principalmente. Na segunda-feira, tem os últimos depoimentos da CPI dos pedágios também, em Porto Alegre. Nós temos o pessoal aqui que faz toda a movimentação, né, a manifestação do Pedágios Não. Eles vão estar conosco e a gente quer ouvir a sua opinião, quer debater esse assunto aí. para entender o que está acontecendo, né, com o nosso estado, com a nossa comunidade. Então, espero vocês amanhã às 10 em ponto. O Jornal da Manhã volta na segunda-feira, às 7 horas, com muita informação de qualidade e entrevistas para você. Um bom final de semana, até mais.
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17: 11:26.
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Queridos irmãos e irmãs que nos acompanham através da rádio, a nossa saudação de bom dia a todos. Mais uma vez iniciamos o informativo da paróquia São João Batista de Nova Prata. Com alegria, nós queremos neste dia 5 de junho, sexta-feira, agradecer em primeiro lugar a todos os que participaram no dia de ontem, dia de Corpus Christi, das nossas celebrações, tanto na paróquia Santo Antônio do Maragata, quanto aqui na paróquia São João Batista. Todos os que se envolveram na confecção dos tapetes, também no preparo das celebrações, e de todo o momento que nós tivemos aqui juntos, nesta celebração tão bonita que é para o corpo e o sangue de Cristo. Muitas pessoas estiveram conosco nestes dias, e nós agradecemos a todos por terem participado e terem ajudado e também rezado conosco. Aqueles que rezaram com a sua presença em frente ao nosso santuário, na parte da tarde, também na parte da manhã lá no Maragata. Aqueles que nos acompanharam também pelas redes de transmissão da Santa Missa. Nós agradecemos de coração a todos. E assim também nós expressamos neste dia em que celebramos o dia da Eucaristia o nosso louvor, a nossa gratidão a Deus através da arte, da confecção dos tapetes, através da nossa participação, do nosso louvor, quando também pedimos a bênção do Santíssimo Sacramento ao concluirmos a procissão do dia de hoje. Por isso, nós agradecemos de modo muito especial todos que fizeram parte, que colaboraram e que participaram desta solenidade tão bonita que é a celebração de Corpus Christi. E agora, hoje, vamos, dia 5 de junho, primeira sexta-feira do mês, hoje celebramos o dia de São Bonifácio, bispo e mártir. Bonifácio nasceu na Inglaterra, ele tinha nome, o nome dele era Winfrido, nasceu na Inglaterra em 673 e faleceu na Holanda no dia 5 de junho de 754. Chamado Bonifácio pelo Papa Gregório II, monge em Exeter, se tornou em seguida, a partir de 719, o apóstolo evangelizador das populações germânicas, às quais deu as primeiras noções de liturgia adaptadas às exigências das comunidades locais. Promoveu a reforma da igreja na França e colaborou para o desenvolvimento religioso de sua pátria de origem, mantendo constante contato com os pontífices romanos. Foi martirizado enquanto evangelizava os frisões. Seu corpo é conservado em Fulda. Então, pedimos também ao Senhor a intercessão deste santo, São Bonifácio, que também deu a vida para Jesus Cristo através do martírio. Primeiro, através de todo o ensinamento como monge, na onde ele passou, e depois, por fim, também com o martírio. Pedimos a Deus a intercessão deste grande santo, São Bonifácio. Vamos ao Evangelho deste dia 5, sexta-feira. O Senhor esteja convosco, Ele está no meio de nós. Proclamação do Evangelho de Jesus Cristo segundo Marcos. Glória a vós, Senhor. Naquele tempo, Jesus ensinava no templo, dizendo, como é que os mestres da lei dizem que o Messias é filho de Davi? O próprio Davi, movido pelo Espírito Santo, falou, disse o Senhor ao meu Senhor, senta-te à minha direita, até que eu ponha teus inimigos debaixo dos teus pés. Portanto, o próprio Davi chama o Messias de Senhor. Como é que ele pode, então, ser seu filho? E uma grande multidão o escutava com prazer. Palavra da salvação. Glória a vós, Senhor. Queridos irmãos e irmãs, o Evangelho de hoje nos apresenta uma discussão
de Jesus com os mestres da lei e com todos aqueles que estavam lá no templo. E essa discussão é sobre a sua identidade, ou seja, quem é Jesus? Para nós, Jesus Cristo é sempre o Messias. O Messias, aquele que veio para nos salvar. No entanto, muitas pessoas daquele tempo, no tempo de Jesus, não o reconheceram como Messias, porque o Messias. Eles achavam que ele viria num trono glorioso e não na humildade de uma criança, de um ser humano. E aí fica aquela discussão, mas quem realmente é o Messias? Irmãos e irmãs, o Messias verdadeiro é aquele que tem o poder para nos salvar, o poder para tirar de nós aquilo que o pecado nos fez passar. Tirar de nós as coisas ruins, tirar de nós o próprio pecado para libertos estarmos com o Senhor no céu. E por isso que muitos não acreditavam em Jesus, porque Jesus, ele comia com os pecadores, Jesus passava tempo com as pessoas que realmente eram necessitadas da graça de Deus. E eles não conseguiam entender isso. É aqui, irmãos e irmãs, que nós vamos aos poucos compreendendo a didática e a pedagogia de Jesus. Ele está do lado dos mais fracos, porque são aqueles que necessitam dele. Irmãos e irmãs, o Messias que vem para salvar a todos, sem exceção, ele cuida de cada um conforme a necessidade de cada um. Este é Jesus, é aquele que veio, aquele que vem. Para nos salvar e para estar conosco. Vamos à programação de hoje e dos próximos dias, aqui para as nossas paróquias de Nova Prata. Então, hoje, além do dia que nós comemoramos, o dia de São Bonifácio, bispo e mártir, hoje é a primeira sexta-feira do mês, que é dedicada sempre ao coração de Jesus. E ao apostolado da oração. E nesse mês, a intenção do nosso Santo Padre, pela qual nós queremos rezar junto ao apostolado da oração, é: Valores do esporte, rezemos para que o esporte seja um instrumento de paz, encontro e dialogo entre culturas e nações, promovendo valores como o respeito, a solidariedade e a superação pessoal. A intenção do Santo Padre, recordando também o início da Copa do Mundo neste mês. Então pedimos ao Senhor esta graça. E hoje também é comemorado o Dia Sem Plástico, o Dia Mundial Sem Plástico. Por isso a nossa oração e também, quem sabe hoje, pelo cuidado da criação, da natureza, quem sabe hoje nós possamos diminuir também o consumo dos plásticos na nossa vida para colaborarmos também num gesto concreto com a natureza que é dom de Deus e que é sagrada. Ainda hoje, então, nossa programação paroquial. Hoje, primeira sexta-feira do mês, então, às 17 horas, temos encontro do apostolado da oração para a adoração ao Santíssimo Sacramento. Após, às 18 horas, Santa Missa na Igreja Matriz, onde queremos rezar pelas seguintes intenções que foram solicitadas: intenções de falecimento, meses, sexto de Aline Brena, oitavo de Serafino Mendo, 11º de Ivo Morello, e os anos de falecimento, primeiro de Irmã Delise Piva, terceiro de Renato Rosalém, e nono de Maria Angelina Gasparini Costa. Estas e as demais intenções rezaremos na missa de hoje às 18 horas. Ainda hoje, às 19h30, missa na Capela de Santo Isidoro. Programação para amanhã, sábado, dia 6. 8 horas, reunião do clero do vicariato, juntamente com o conselho do vicariato no Seminário São José. 9 horas, catequese de adultos na cripta da igreja. 14h30, missa na Capela Santa Catarina, linha Bento Gonçalves. 14h30, missa na Capela Nossa Senhora do Rosário, Terra Gorda. 15h30, missa na Capela Três Santos Mártires. 15h30, missa na Capela Santo Antão Campestre.
17 horas, primeiro sábado do mês, terço dos homens na Igreja Matriz no centro, aqui em Nova Prata. 18 horas, missa na Igreja Matriz do centro. 19 horas, missa na Capela São Judas Tadeu do Retiro. 20 horas, festa junina na Capela de São Julião Gramado. Programação para domingo, dia 7. 8 horas, missa na Igreja Matriz do centro. 9 horas, missa na Igreja Matriz Santo Antônio Maragata. 9h30, missa na Capela São Brás, bairro Jardim Clivati. 10h30, missa festiva em honra a São Pedro e São Paulo, na Capela Nossa Senhora de Lourdes, Oitaveta. Meio-dia, o almoço festivo, também nesta Capela Nossa Senhora de Lourdes. 18 horas, missa na Igreja Matriz, no centro. Programação para segunda-feira, dia 8. 13 horas e 30 minutos, resta do Rosário na Igreja Matriz. 18 horas, celebração da Palavra na Igreja Matriz. E 19h30, grupo de oração na Igreja Matriz. Ainda eu recordo que neste domingo, dia 7, nós então temos a grande festa em honra a São Pedro e São Paulo, na comunidade Nossa Senhora de Lourdes, Oitaveta, onde vamos celebrar esses dois grandes santos que são nossos referenciais também na igreja, porque primeiro Papa, primeiro evangelizador, grande evangelizador, os apóstolos Pedro e Paulo. Então celebraremos às 10h30. Lá na capela, a Santa Missa e ao meio-dia almoço. Desde já agradecemos a participação, a colaboração de todos lá junto à comunidade Nossa Senhora de Lourdes da Oitaveta, na festa em honra a São Pedro e São Paulo, festeiros, equipe administrativa e todas as equipes que se envolvem na celebração. E neste domingo, dia 7, também eu, Padre Christian, estarei às 15 horas em Vila Flores, junto ao Santuário Oratório do Divino Pai Eterno para a celebração da Santa Missa, onde será dedicada à capela que agora foi também feita lá junto ao Oratório do Pai Eterno. Então estaremos lá também para este momento de fé e oração. Irmãos e irmãs, essa é a programação de hoje, dos próximos dias. Recordamos hoje ainda, às 17 horas, o encontro do apostolado da oração com a adoração e a Santa Missa, depois às 18 horas, aqui na Matriz do Centro. Desde já, nosso muito obrigado pela audiência a todos e continuemos juntos na paz do Senhor. Pedimos a bênção sobre todos nós. O Senhor esteja convosco, Ele está no meio de nós. Pela intercessão de São Bonifácio, bispo e mártir, que hoje celebramos, desça e permaneça para sempre a bênção de Deus Todo-Poderoso, Pai, Filho e Espírito Santo. Amém. Tenham todos um excelente final de semana com as bênçãos de Deus e até o próximo informativo paroquial.

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20: 12 horas e 3 minutos.
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2: 12:30.
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0: 12 horas e 44 minutos. 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

0: 13:30. 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

0: boa tarde, seja muito bem-vindo você, meu amigo, você, minha amiga ouvinte de Nova Prata, de toda a região, você que está ligadinho com a gente na nossa programação da Rádio Prata Serra, nesta sexta-feira, hoje dia 5 de junho de 2026. São 13 horas 34 minutos dessa tarde de sexta-feira. Sexta-feira de trabalho para alguns, sexta-feira de feriado prolongado para outros. 21 graus nesse momento aqui no centro de Nova Prata. Eu sou Camila de Kepper, vou chegando a partir de agora na nossa programação ao vivo aqui da Rádio Prata Serra, ao vivo na 91.5. E eu sigo com você na sua companhia até as 5 horas da tarde. Aqui no nosso programa da tarde, a Prata é Pop, conferimos muita música, muita informação e, é claro, sempre tem sorteio também na nossa programação da tarde. 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É isso aí, todo dia tem sorteio por aqui, hoje é sexta-feira, hoje é dia da gente sortear o brinde da Loja Natural, a loja do nosso amigo Ronaldo. Então você já sabe, né? Para participar com a gente da nossa programação, participar dos nossos sorteios, pedir música, mandar aquele alô, aquele abraço, mandar pra gente uma foto, né, de onde você está curtindo a programação da Rádio Prata Serra. O nosso contato com você é através do WhatsApp, anota aí, 99920-3154, 99920-3154, por lá é o nosso meio de contato, né, com você, ouvinte. Você pode estar mandando, então, seu alô, seu recado, sua foto e pode participar do nosso sorteio de hoje, então, da Loja Natural. Manda mensagem dizendo assim, ó, eu quero ganhar o brinde da Loja Natural. Lá no finalzinho do programa, hoje à tarde, a gente vai fazer esse sorteio e você pode ser o sortudo, você pode ser a sortuda, então, que vai levar esse brinde especial aí da Loja Natural, a loja do nosso amigo Ronaldo. 13 horas 36 minutinhos para você, uma ótima tarde de sexta-feira, né? Você que tá no trabalho, a gente segue juntos na companhia. Você que tá por casa também, vamos curtir muita música boa nessa sexta-feira à tarde.
1: E agradecer.

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2: 14:03.
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8: Quatorze horas, 6 minutinhos. Boa tarde. Você está curtindo por aqui o nosso programa da tarde da Rádio Prata, Prata é Pop, na sua programação na 91.5. Eu sou Camila de Kepper, sigo com você na sua companhia até as 5 horas da tarde. E por aqui a gente vai curtir muita música boa, conferir um pouquinho daquilo que é notícia e, claro, também tem sorteios ao vivo aqui na programação da Rádio Prata. 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Sol entre nuvens nesse momento aqui em Nova Prata, 21 graus no centro da cidade, né? E esse feriadão de Corpus Christi, né, para muitos que estenderam esse feriado, deve ser de tempo, então, que continua firme aqui no Rio Grande do Sul nessa sexta-feira, dia 5, né? Sol entre nuvens e essa massa de ar seco segue predominando do estado, o que vai impedir, então, a formação de nuvens de chuva. O amanhecer ainda foi marcado por temperaturas mais baixas, né? E ao longo do dia, então, essa temperatura se torna mais agradável, né? Uma sensação de um calorzinho graças ao sol, né? Agora também tem um pouquinho de nebulosidade aí no céu. Ainda não dá para chamar de calorão, né? Não é calor, porque as temperaturas não vão se elevar muito, mas durante a tarde chegam aí próximo dos 24 graus na maioria das cidades gaúchas. O tempo permanece estável em todas as regiões, mesmo com o céu encoberto. Em algumas cidades, não há previsão de chuva ao longo do dia. O que esperar para esse final de semana que está chegando? No sábado, dia 6, então, o tempo começa a apresentar mudanças em parte do estado. Apesar do período de sol e da manutenção do tempo firme em várias regiões, o aumento da nebulosidade favorece a ocorrência de pancadas de chuva isoladas ao longo do dia, sem volumes expressivos. Já no domingo, dia 7, as instabilidades ganham força e a chuva pode atingir mais áreas do estado com possibilidade de temporais isolados. Essa sexta-feira na Serra Gaúcha deve ser de sol com possibilidade de algumas nuvens, né? Um tempo nublado aí ao longo do dia, mas nada de chuva para hoje, né? Segundo a Climatempo, né? Essa sexta-feira aqui em Nova Prata. Vamos lá? Sexta-feira, então, de sol entre algumas nuvens, alguns períodos de tempo nublado. A máxima prevista para hoje era de 20 graus. A gente já está em 21 nesse momento aqui no centro da cidade. Amanhã, sábado, então, deve ser de sol com algumas nuvens também aí ao longo do dia, alguns períodos de tempo nublado, sem previsão de chuva para amanhã, tá? Mínima de 12 graus, máxima de 20 ao longo do dia. No domingo, dia 7, a gente volta a ter uma possibilidade de chuva. O domingo deve começar com sol entre algumas nuvens. Pancadas leves aí de chuva devem ocorrer à tarde e à noite. Não é uma previsão de 2, 3 milímetros de chuva a princípio para o domingo, né? Deve ser uma chuva mais fraca, tá? Mínima de 13 graus no domingo, máxima de 19 ao longo do dia. A próxima segunda-feira, dia 8, também deve ser de sol entre nuvens, com possibilidades de pancadas de chuva ao longo do dia. O que a gente tem de previsão até o momento para a próxima semana é de possibilidade de chuva, então, todos os dias da próxima semana, né? Sem grandes quantidades, assim, sem grandes acumulados de chuva. Mas esse tempo chuvoso, né? Aquele tempo emburrado, nublado, assim, que persiste ao longo da próxima semana. A temperatura cai um pouquinho, mas não chega a ser aquele friozão novamente, né? 14 horas, 11 minutos, 21 graus aqui em Nova Prata. 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Por aqui a gente segue de música com ele, Felipe Duran.

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2: 14 horas e 33 minutos.
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5: Quinto prêmio, número 2063, 2063, 2063. Quarto prêmio, número 9832, 9832, 9832. Terceiro prêmio, número 6484, 6484, 6484. Segundo prêmio, número 7.419, 7419, 7.419. Primeiro prêmio, número 1.437, 1437, 1437.
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5: São 2:38, 14:38 dessa tarde de sexta-feira. Hoje, dia 5 de junho de 2026. Boa tarde. 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Isso mesmo, por aqui a gente segue de informação, dessa vez nada de time titular revelado antes do jogo. Carlo Ancelotti concedeu uma entrevista coletiva nessa sexta-feira no CT lá do New York Red Bulls, nos Estados Unidos, antes do último amistoso da seleção brasileira que se prepara para a Copa do Mundo de 2026. Apesar de não revelar quem vai começar a partida deste sábado, né, amanhã às 19 horas contra o Egito, o técnico italiano manifestou o desejo de que todos os jogadores entrem em campo antes do Mundial. Ele disse o seguinte: como no outro jogo, vou aproveitar as 11 substituições no segundo tempo. Alguns jogadores que precisam jogar um pouco mais porque voltam de lesão, como Rafinha, por exemplo, como Bruno Guimarães, pode ser que dê mais uns minutos. Todos vão jogar, afirmou Ancelotti. O técnico vai fazer alguns testes no último compromisso antes da estreia na Copa, no dia 13 de junho, contra o Marrocos. O Paquetá e Igor Thiago, né, devem iniciar o amistoso, e o que vai modificar o esquema 4-2-4, utilizado desde o início da trajetória do Ancelotti. Outras revelações de Ancelotti envolvem o lateral esquerda e o gol, porque voltam de lesão, como Rafinha, por exemplo, como Bruno Guimarães, pode ser que dê mais uns minutos. Todos vão jogar, afirmou Ancelotti. O técnico vai fazer alguns testes no último compromisso antes da estreia na Copa, no dia 13 de junho, contra o Marrocos. O Paquetá e Igor Thiago, né, devem iniciar o amistoso, e o que vai

Magalhães, que é considerado titular, retornou da final da Champions League com um cansaço e está sendo avaliado pela comissão técnica. No final da coletiva, após a insistência de muitos jornalistas sobre o time titular da estreia na Copa, Ancelotti foi categórico. Tenho a responsabilidade de escolher os melhores para o primeiro jogo, mas o time titular pode mudar no segundo e pode mudar no terceiro, finalizou o italiano. A seleção brasileira agora viaja para Cleveland, onde enfrentará o Egito. Após o amistoso, a delegação retorna para Nova Jersey, onde está hospedada e finalizará a preparação, então, para o Mundial de Clubes. 14 horas 41 minutinhos e o Dia dos Namorados tá chegando, né? 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Por aqui a gente segue de música com eles. Jota Quest na nossa programação. Boa tarde!

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2: 15 horas e 4 minutos.
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12: 15 horas, 8 minutinhos, 3 e 8 dessa tarde de sexta-feira aqui em Nova Prata. Nessa sexta-feira de sol, entre alguns períodos de tempo nublado. Nesse momento, sol aqui no centro da cidade, por aqui 21 graus. 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Por aqui a gente segue de música na nossa programação da Rádio Prata Serra. Pra você, uma boa tarde.

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1: 15 horas e 31 minutos.
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0: 15h36, a Prata é Pop, na Rádio Prata Serra, na 91.5. 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Por aqui a gente segue de música com eles. Vitor Clay e também Lulu Santos, A Cura.
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0: 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Boa tarde.
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0: Minutinhos! Por aqui a gente segue de música com eles. Vitor Clay e também Lulu Santos, A Cura.
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4: Boa tarde, são 4 horas, 1 minutinho, está entrando no ar neste momento seu correspondente Rádio Prata Serra, sempre com oferecimento de Oral Unique, clínica de odontologia. O presidente Luiz Inácio Lula da Silva sancionou nesta sexta-feira, dia 5, a lei que permite a renovação automática da Carteira Nacional de Habilitação, a CNH, para bons condutores. A medida autoriza a renovação sem custos para motoristas que não cometeram infrações de trânsito sujeitos à pontuação nos últimos 12 meses. A sanção presidencial ocorreu após o Senado aprovar a medida provisória criada em dezembro do ano passado pelo governo federal beneficiar os condutores. De acordo com o Palácio do Planalto, cerca de 2 milhões de motoristas já foram beneficiados com a renovação automática. De acordo com a Secretaria Nacional de Trânsito, a renovação gratuita já fez a população economizar mais de 854 milhões de reais. E a partir dessa sexta-feira, dia 5, os Estados Unidos passam a considerar as facções brasileiras, o primeiro comando da capital, o PCC, e o Comando Vermelho, o CV, como organizações terroristas. A medida é uma da série de sanções anunciadas pelo governo de Donald Trump ao Brasil nas últimas semanas. Diferentemente das novas taxações sobre as importações, a designação, então, desses grupos criminosos como terroristas chama atenção pelo imediatismo e justamente por isso gera uma incerteza sobre seus efeitos práticos. PCC e Comando Vermelho se juntam, então, a uma lista de quase 100 organizações que inclui nomes do Estado Islâmico, como a Al-Qaeda, Hezbollah, Boko Haram. Recentemente, a relação passou a incluir também grupos da América Latina, como os cartéis Sinaloa, Jalisco Nova Geração, do México, do Trem da Aragua, da Venezuela, e até gangues de países governados por presidentes de direita, como Los Choneros e Los Lobos, que disputam território no Equador. Embora alguns defendam que se trata somente de um gesto político, é um gesto forte o suficiente para, por si só, mudar a correlação entre os dois países, avalia Fabrício Pontin, professor de Direito e Relações Internacionais da Universidade La Salle. Roberto Ebel, professor de Relações Internacionais e coordenador do Núcleo de Estudos de Negócios Americanos da SPM São Paulo, tem opinião semelhante. Ele disse o seguinte: em países onde atuam cartéis, como o México, a classificação ainda não se traduziu em grandes efeitos práticos, mas o que fica é um recado muito forte de que o Brasil não é visto como um parceiro estratégico dos Estados Unidos. Conforme especialistas, no âmbito do que seria o objetivo central da medida, o combate, então, ao narcotráfico, ela tende a dificultar a efetividade das ações policiais, ao passo que posiciona Estados Unidos e Brasil, antes parceiros em cooperação, como uma relação assimétrica. Até aqui, Polícia Federal e FBI, que é a Agência Federal de Polícia e Inteligência dos Estados Unidos, eventualmente atuavam em parceria e em pé de igualdade em ações contra o narcotráfico internacional e outros crimes. A relação entre as duas instituições existe pelo menos desde a década de 1970. Porém, ao enquadrar facções brasileiras como terroristas, as atuações criminosas dessas organizações passam a ser vistas não apenas como uma questão legal, mas como uma ameaça à segurança do Estado norte-americano. Na prática, por uma questão de soberania nacional, tanto instituições policiais brasileiras quanto norte-americanas tendem a ser menos receptivas a firmar parcerias na quais estejam pressuposta alguma subordinação aos Estados Unidos, ainda que apenas autodeclarada. Por ora, preocupam mais os efeitos indiretos dessa medida. Assim que houve o anúncio, o Planalto se manifestou, prevendo efeitos colaterais sobre instituições financeiras brasileiras, dado a legislação dos Estados Unidos sobre financiamento ao terrorismo. Permite sanções a bancos, a empresas que operem com organizações dessa categoria, mesmo sem conhecimento da ligação com grupos. Essas sanções podem ocorrer em casos legítimos, em processos envolvendo operações financeiras do tráfico, por exemplo, mas também serão aplicadas como instrumentos de pressão no sistema financeiro, elevando a temperatura de outras tensões entre os dois países, como o descontentamento dos Estados Unidos em relação ao PIX. Outro efeito esperado pode ocorrer na emissão de vistos para brasileiros ou em outras questões envolvendo imigração. A suposta presença de organizações terroristas em território brasileiro pode ser usada para justificar, inclusive, prisões e deportações de imigrantes. Roberto Ebel, da ESPM, cita um exemplo recente. No primeiro mandato de Trump, lá entre 2017 e 2020, houve casos de imigrantes sírios presos por suposta relação com o HTS, organização que tem sua origem ligada à Al-Qaeda, após o grupo ajudar a derrubar o Bashar al-Assad do poder em dezembro de 2024. Ele foi retirado da lista, o que mostra como essa lista é politicamente construída. Ainda no campo político, Fabrício Pontin, da Universidade de La Salle, chama atenção para o fato de que as medidas, então, posteriormente contra o Brasil não vêm sendo anunciadas pessoalmente por Donald Trump. O porta-voz sempre tem sido o secretário de Estado, o Marco Rubio, que tem a pauta da segurança e o alinhamento político internacional à direita entre suas prioridades. Embora as sanções pareçam contraditórias, dado que Trump recentemente havia recebido o presidente Lula na Casa Branca, o aceno ao grupo político do pré-candidato Flávio Bolsonaro é visto como algo errático, mas coerente com a forma como o trumpismo, né, tem operado, por meio de uma disputa constante entre grupos políticos que medem forças na Casa Branca. O Ministério das Relações Exteriores informou na noite de ontem que o Brasil foi eleito para integrar o Conselho Econômico e Social das Nações Unidas. O mandato será exercido entre 2027 e 2029. A eleição ocorreu na última terça-feira. O Brasil recebeu 181 votos dos representantes dos países que integram a organização. Na avaliação da diplomacia brasileira, a eleição demonstra a importância do país no cenário internacional. O Conselho é composto por 54 membros. É um dos principais órgãos da Organização das Nações Unidas, da ONU, e tem a tarefa de coordenar as agências especializadas das Nações Unidas, monitorando recomendações sobre temas que envolvem comércio internacional, desenvolvimento, direitos humanos, condição da mulher, ciência e tecnologia, entre outros. As recomendações são conhecidas como Objetivos de Desenvolvimento Sustentável, as ODS. Então está aí a informação. 16 horas, 8 minutinhos. 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Amanda Maria Souza de Oliveira, que confessou ter passado 14 meses com uma família de Joinville, Santa Catarina, fingindo ser uma adolescente de 12 anos, já foi presa outras duas vezes no Rio Grande do Sul por aplicar golpes semelhantes. Os casos ocorreram em 2021 e 2024. Segundo o delegado André Mocário, diretor da Divisão Especial da Criança e do Adolescente da Polícia Civil, Amanda ficou presa preventivamente entre o final de 2021 e meados de 2022, após um caso registrado em Cachoeirinha. Na ocasião, ela procurou uma unidade de pronto atendimento, se identificando como Gabriele da Silva Ferreira, de 13 anos. Conforme a investigação, Amanda apresentava lesões pelo corpo e alegava ter sido vítima de abuso sexual. Posteriormente, foi encaminhada para um abrigo. A pedido do Ministério Público, foi aberta uma investigação por estelionato. Ela acabou sendo presa na ala psiquiátrica do Hospital Presidente Vargas. Como o caso ocorreu em segredo de justiça, não há detalhes sobre quem foram as vítimas do estelionato. 2 anos depois, Amanda voltou a ser presa ao tentar aplicar um golpe semelhante em Pinto Bandeira, na região da Serra. Na ocasião, foi autuada em flagrante por falsidade ideológica. Conforme o delegado, a estratégia dela consistia em comparecimento em órgãos oficiais do Estado, unidades de saúde, conselho tutelar e até em delegacias de polícia para fazer documentos. Por se dizer menor, a rede de proteção é obrigada a acolher ela, pelo princípio da proteção integral. De acordo com o delegado, ela produzia documentos falsos, registrava boletins de ocorrência e reunia outros elementos para sustentar a versão de que vivia em situação de vulnerabilidade. Na quarta-feira, a Amanda foi presa em Joinville após confessar ter permanecido por 14 meses com uma família enquanto se passava por uma adolescente de 12 anos. Ela também aplicou golpes em Mato Grosso, Minas Gerais, Rio de Janeiro e São Paulo. E as inscrições para o Exame Nacional do Ensino Médio, o Enem, terminam às 23h59 dessa sexta-feira, dia 5. As provas serão aplicadas nos dias 8 e 15 de novembro. No primeiro domingo, os candidatos terão de responder 45 questões de linguagens, sendo 40 de língua portuguesa e 5 de inglês ou espanhol, mais 45 de ciências humanas, além de fazer a redação. Para no domingo seguinte, então, serão aplicadas as 45 questões de matemática e 45 de ciências da natureza. Para realizar a inscrição, o participante precisa seguir os seguintes passos. Acessar o site do Instituto Nacional de Estudos e Pesquisas, o INEP, clicar em inscrição, informar o seu CPF, data de nascimento, preencher os seus dados pessoais conforme solicitado, escolher entre inglês e espanhol, preencher o questionário socioeconômico e finalizar a inscrição. Para ter acesso a informações sobre locais de prova e pagamento da taxa de inscrição, é necessário acessar a página do participante fazendo login com o gov.br. Participantes que não obtiverem a isenção terão de pagar uma inscrição confirmada mediante pagamento de uma taxa de R$ 85,00 que pode ser paga por boleto bancário, PIX ou cartão de crédito. Quem conseguir o benefício deve realizar a inscrição dentro do prazo. Caso contrário, não vai poder fazer o exame. Estudantes regularmente matriculados no terceiro ano do ensino médio da rede pública estarão automaticamente pré-inscritos. Eles devem acessar a página do participante para confirmar as informações e selecionar as opções de línguas que querem em sua prova. Estudantes do primeiro e segundo ano e os candidatos que já concluíram o ensino médio precisam preencher, então, a solicitação de inscrição. Estão abertas até o dia 2 de julho as inscrições para o concurso público do Instituto de Previdência e Assistência Municipal, o IPAM. Os interessados podem se inscrever pelo site da Fundatec, Fundação Universidade, Empresa e Tecnologia de Ciências, que fará a coordenação técnico-administrativa do processo seletivo. Esse processo seletivo é do IPAM de Caxias do Sul, né? O concurso público visa preencher 11 vagas que abrangem cargos como agente administrativo, analista de sistemas, assistente social, contador, enfermeiro, médico, motorista, odontólogo, psicólogo, técnico em contabilidade e técnico em informática. Os salários variam de R$ 3.600 até R$ 11.600, conforme a escolaridade e carga horária. Entre os benefícios também está auxílio alimentação. E a Expo Bento e também Fenavinho 2026 acontecem até o dia 14 de junho lá em Bento Gonçalves. E para quem viaja pela experiência completa, é como uma síntese da Serra Gaúcha. Cultura, sabor e aquela sensação de que sempre cabe um pouquinho mais, né? A Fenavinho e comida tem um programa principal, né? Vinícolas da região, brótulos então produzidos na Serra Gaúcha, para degustar, circular, experimentar essas combinações clássicas. Haverá massas artesanais, pizzas, tábuas de frios e pão assado em forno de pedra que ajudam a completar todo esse cenário. A Expo Bento também reúne dezenas de espaços gastronômicos com opções para todos os gostos e ritmos. O Vale dos Vinhedos também segue sendo um dos roteiros mais procurados, né, para aproveitar essa visita a Bento Gonçalves. Os ingressos antecipados para Expo Bento e Fenavinho podem ser adquiridos pelo aplicativo Expo Bento na Palma da Mão, que facilita o acesso aos eventos. Mais informações sobre programação, horários e atrações estão disponíveis também nos sites oficiais da Expo Bento e da Fenavinho e nos principais, nos perfis, né, dos eventos também nas redes sociais. São 4 horas, 14 minutinhos, 16 e 14. 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Boa tarde!
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9: 16 horas e 15 minutos.
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4: Horas, 21 minutinhos, a Prata é Pop, a programação da sua tarde. 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Por aqui a gente segue de música. Daqui a pouquinho, viu? Logo mais tem o sorteio do brinde da Loja Natural. Então ainda dá tempo de você participar. Manda mensagem pra gente agora no nosso WhatsApp 99920-3154. A gente volta daqui a pouquinho com o sorteio. Que sorteio.

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2: 16:29.
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11: 16:33, a programação da sua tarde é ligadinho aqui na Rádio Prata Serra, na 91.5, com oferecimento de Agropremium Agropecuária, na Avenida Presidente Vargas, bairro São Cristóvão, aqui em Nova Prata. 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E agora a gente tem sorteio do brinde, né? Valendo o brinde aí da Loja Natural, a loja do Ronaldo. Vamos lá, vamos ver. Final de telefone 5702. Final 5702, a Neuza. Parabéns, Neuza. Ganhou então o brinde aí da Loja Natural. É só passar por lá e retirar o seu brinde. Parabéns! Isso aí, que bacana, né? Você já sabe, aqui na Rádio Prata sempre tem muitos sorteios na nossa programação da tarde, na Prata é Pop. Então fique ligadinho com a gente. E olha só, aviso de utilidade pública. A carteira de motorista do seu Delmo José Martins foi perdida, tá? Então, o seu Delmo José Martins perdeu sua carteira de motorista. Caso você encontrar, por favor, ligue aqui para a Rádio Prata, deixe aqui na Rádio Prata que a gente vai fazer essa entrega, tá? Pode ligar para a gente, pode mandar mensagem ali no nosso WhatsApp 999203154 ou deixa aqui na rádio, por favor, que daí a gente vai estar entregando então para o seu Delmo José Martins, que perdeu a sua carteira de motorista. São 16 horas 35 minutos. Por aqui a gente segue de música na nossa programação da Rádio Prata Serra, da 91.5. Logo mais, a gente tem o nosso encerramento por aqui. Boa tarde.

16 horas 43 minutinhos, faltam 17 minutos para 5 horas da tarde. Você curtiu até agora a nossa programação ao vivo da Rádio Prata. 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Por aqui eu vou encerrando a minha participação ao vivo aqui na Rádio Prata Serra, na 91.5. São 16h43, faz 20 graus aqui no centro de Nova Prata. Agradecendo aos nossos patrocinadores, agradecendo a você, amigo ouvinte, pela sua companhia de sempre. Desejando para você um ótimo final de tarde, um bom restante de sexta-feira. Para você, um ótimo final de semana. Fique muito bem. Nós temos um encontro marcado por aqui na próxima segunda-feira, dia 8, a partir da 1:30 da tarde. Até mais. Fique bem. Tchau, tchau.

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8: Buenos amigos velho, estamos de mansito chegando no mais, faltando um minuto para as 5 horas, para as 17 horas, está iniciando o programa Roda de Chimarrão no seu rádio aí, o nativismo puro do nosso Rio Grande do Sul. Para você que está nos ouvindo, milhas graças aí pelo carinho, pela audiência, pela companhia, né, pela parceria, né? Tudo isso é muito mais até as 19 horas desta sexta-feira, quinto dia do mês de junho deste ano de 2026. Temperatura, meus amigos, está na casa aí dos 13 graus aqui no centro da cidade. Quando está na sombra está começando a ficar frio e a sombra está vindo, já o sol está se indo, né? Está descambando no fundo do horizonte. É, não tem muito sol, não. Amigo velho, Thiago Render e Fabiano Índio, Senhor das Manhãs de Maio, um novo trabalho aí. E depois, Pala da Noite, tá chegando Perisca Greco. E logo em seguida, Olhos de Tigra, chegando Guto Fernandes. Presta atenção nessa música aí do Thiago Render e do Fabiano Índio. 17 horas agora.

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4: Maravilha, meu povo, e a hora é certinha para você que está ligado. Agora são 17 horas e 18 minutos. 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Tá bueno? Olha, nós temos aqui uma carteira de motorista, foi perdido do senhor Delmo José Martins. Caso alguém encontrar ou encontrou, favor ligar aqui na secretaria da nossa emissora. O telefone de contato também, se alguém encontrou aí, é 996-2409-22. 996-2409-22. É o proprietário desta carteira de motorista que perdeu hoje, o seu Delmo José Martins, ok? 17 horas e 19 minutos, a hora certinha, hoje tem loteria, hoje é sexta-feira e o Joca Martins está chegando com Pampa, depois Cordiona do Tempo, Leonel Gomes e em seguida Quarteto, vem aí com Pala Rubro, 17 e 19.

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1: 17h31.
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13: Muito bem, amigo velho, confira com a gente a hora certinha, 17h36, estamos aí com a Viva Farma Farmácias, toda a linha de medicamentos e perfumaria, 3 endereços em nossa cidade. 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Valeu, gurizada. 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E um abraço para o Valdemar e a Fátima que estão nos ouvindo, ligados aí com a programação da Prata. Oi, bueno, vamos seguindo aí, tchê. Vamos levando aí o tranco do nosso Rio Grande do Sul. Logo mais nós temos a oração da Ave Maria e em seguida segue o programa até às 19 horas. É isso, Percizinho. Tá chegando agora a presença do Lisandro Amaral pela Voz do Campo, é isso? Em seguida, o grupo Galderiaço pelos Cantos da Querência.

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4: Muito bem, amigo velho, confira comigo a hora certinha. Agora são 17h49, nós estamos com o programa Roda de Chimarrão, parceria da Gente Miúda, mora no coração de Nova Prata, Agafarma, onde você encontra toda a linha de medicamentos e perfumaria, aqui na Cônigo Pérez, dois endereços, hein? 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Nós vamos deixando lá para a família Barbieri que estamos ouvindo. Nelson, Nelsinho, Cuque, a dona Vilma, dona Ângela, a turma toda aí, as cuidadoras também que estão lá com a gente. Miro Saldanha chegando aí com Pilares, faltando 10 minutos para as 18 horas que chega a oração da Ave Maria.
5: Senhor dos céus e da terra, fonte do afeto mais puro, perdão se só te procuro quando me encontro em desgraça, mas reconduz nossa raça aos valores do início, para que o teu sacrifício não tenha sido de graça. Pai,

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1: 17 horas e 56 minutos.
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No entardecer deste dia de sexta-feira, quando os ponteiros do relógio apontam para o infinito, nós nos encontramos, amigos ouvintes da Rádio Prata, para este momento de prece e gratidão a Deus por meio de Maria. E hoje queremos refletir com a temática do agricultor. O agricultor é aquele que, com esforço e dedicação, nos proporcionam o alimento que chegam à nossa mesa. Hoje, rezamos por todos os agricultores, pedindo a Deus que abençoe suas colheitas, proteja suas lavouras e dê sabedoria para cuidar da Mãe Terra que nos sustenta e governa, e do trabalho que realizam com tanto amor, com tanto cuidado, com tanto esmero e carinho. E juntos rezemos. O anjo do Senhor anunciou a Maria, e ela concebeu do Espírito Santo. Eis aqui a serva do Senhor, faça-se em mim segundo a vossa palavra. E o Verbo divino se fez humano e habitou entre nós. Ave Maria, cheia de graça, o Senhor é convosco. Bendita sois vós entre as mulheres, e bendito é o fruto do vosso ventre, Jesus. Santa Maria, Mãe de Deus, rogai por nós, pecadores, agora e na hora de nossa morte. Amém. Rogai por nós, Santa Mãe de Deus, para que sejamos dignos das promessas de Cristo. Oremos. Derramai, ó Deus, a vossa graça em nossos corações, para que, conhecendo pela mensagem do anjo a encarnação do vosso Filho, cheguemos por sua paixão e cruz à glória da ressurreição. Por Cristo nosso Senhor. Amém. Glória ao Pai, ao Filho e ao Espírito Santo, assim como era no princípio, agora e sempre. Amém. E sobre todos os ouvintes da Rádio Prata, a bênção de Deus Pai, Filho e Espírito Santo. Amém.

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2: Com a mala na garupa, companheiro, estamos de volta às 18 horas e 3 minutinhos com a Viva Farma Farmácias, ter empréstimos, loja Gente Nossa, funerária Dec Giovanni, Empório de Confecções, H-Farma e Gente Miúda morando no coração de Nova Prata. Olha, foi perdida uma carteira de motorista do Delmo José Martins. Se alguém encontrou ou encontrar, poderá entregá-la aqui na Secretaria da Rádio. O ligue para 996-2409-22. Dado o recadinho, vamos abrindo a parte musical do programa para você que está nos ouvindo. Muito obrigado pela audiência. Um abraço para o tio Agenor, o Agenor Moreto, que esteve de aniversário, esteve de aniversário na quarta-feira. E como ontem a gente não trabalhou, mandamos parabéns hoje. Muito obrigado a esse companheiro aí. Para toda a vida, né? Amizade é infinita aí. Tio Agenor, né? Um abração. Agenor Moreto aí, gente boa, uma de quantia. Luiz Carlos Borges e Mauro Ferreira, Pinharol. Depois Lisandro Amaral vem aí trazendo Porteira Fora, às 18h04.

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9: Muito bem, amigo velho, confira comigo a hora certinha, 18 horas, 18 minutos, estamos com a Viva Farma, ter empréstimos, loja Gente Nossa, Funerária Deck Giovanni, Empório de Confecções, e também está conosco a Gente Miúda, morando no coração de Nova Prata. Vamos trazendo mais música, né? Mais música, alegria para o pessoal aí que está nos acompanhando, obrigado pela audiência, obrigado pela participação. O Renato, que está conosco lá em Casca, obrigado, hein? Ricardo Bergman, chega aí com o bugio ressuscitado já. Que bom, hein? O Canto do Carreteiro. Na sequência, vamos trazendo o Capitão Faustino.

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1: Vamos lá para o quinto prêmio, 9.373, 9373. Quarto prêmio, 5.691, 5691. Terceiro prêmio, 0134, 0134. Segundo prêmio, 9.801, 9801. E o primeiro prêmio, 8.700, 8700, 8.700.
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3: 18:31.
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9: Muito bem, meus amigos, olha a hora certinha, agora são 18h35, amanhã nós temos Gente Nossa, um programa para a nossa gente. 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Tá certo? Um abraço, Bruna, obrigado pela companhia, hein? Nossa boa noite lá pro Baiano, que está ligado com a gente também, obrigado aí pela audiência, né? E também nosso boa noite lá pro Pedro Daskoski, né? Pedro Daskoski está ligadinho conosco, obrigado aí pela companhia. E uma boa noite pro Daniel Petricoski, que também está ligado, obrigado aí pela audiência, eu desejo de um bom finalzinho de semana. Vamos trazendo o meu santo Bebe Canha, será que bebe mesmo, Precisinho? É. Ricardo Bergman, depois o primeiro e o último mate, vem aí os Monarcas.

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2: 18:46.
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4: Muito bem, amigo velho, confira comigo a hora certinha. Agora são 18h49, 18h49. 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Muito obrigado pelo carinho, muito obrigado pela audiência, muito obrigado pela companhia. Vamos trazendo aí uma saideira, né, Percizinho? É, porque amanhã é sábado. Amanhã nós temos o programa Assim Canta o Rio Grande, das 5 às 8 da manhã, e às 6 horas tem o terço. E à tarde nós temos o programa Gente Nossa, certo? Um programa para a nossa gente, o melhor da nossa música. E agora vem Diego Guterres trazendo o céu do pago, né? O pago do céu, trazendo... essa mesmo, Precisinho? O que o céu do pago viu? Eu também não vi, né? Então é aí o Diego Gutierrez. Depois o sonho, César Oliveira e Rogério Melo. E os silêncios das janelas do povoado. Deve ser o povoado Cola aí, né? Luiz Marenco. Um abraço à turma aí do povoado Cola. Dona Antônia Ferreto, Norberto, a turma aí que estão mateando conosco, pé do rádio, Zili. Um abraço aí, Gilmar Zili. Tá ligadinho, obrigado pela companhia. Chegando Chiruzada, então, a saideira. Um abraço, desejo um bom final de semana e até amanhã, sem sombra de dúvida, 5 da manhã. Abraço, gurizada!

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2: Está no ar a Voz do Brasil. As notícias do governo federal que movimentaram o país no dia de hoje.
3: Olá, boa noite.
1: Boa noite para você que nos acompanha em todo o país.
3: Sexta-feira, 5 de junho de 2026.
1: Vamos ao destaque do dia. Bom condutor ganha incentivo na hora de renovar a carteira.
3: Agora é lei. Motoristas que não cometeram infrações terão a CNH renovada de forma automática. Gabriela Noronha.
4: Cerca de 2 milhões de motoristas já foram beneficiados desde a publicação das novas regras. Em dezembro do ano passado.
1: Você vai ouvir também Mac Idiomas.
3: Já está no ar plataforma digital para ajudar o cidadão a aprender inglês e espanhol de graça.
1: Presidente Lula destaca que saber outro idioma amplia oportunidades e abre novas portas na vida das pessoas.
5: O governo está fazendo, utilizando a tecnologia para criar oportunidade de vocês poderem aprender coisa que a gente não conseguia há muito tempo atrás.
3: E ainda bloqueio voluntário e simultâneo de todas as casas de apostas autorizadas do Brasil.
1: Mais de 574 mil pessoas já usaram a plataforma que permite a autoexclusão de bets. Márcia Fernandes.
6: Cerca de 40% apontaram a perda de controle sobre jogos e afirmaram que os impactos na saúde mental foram o principal motivo para a autoexclusão.
3: Hoje, na apresentação da Voz do Brasil, eu, Luciana Vasconcelos e Luciano Seixas.
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3: Bons condutores vão ter renovação automática da Carteira Nacional de Habilitação.
1: É o que prevê lei sancionada hoje pelo presidente Lula.
3: A medida integra o programa CNH do Brasil, que facilita e deixa mais em conta o acesso à primeira carteira de motorista.
4: A lei sancionada nesta sexta-feira institui o programa CNH do Brasil e permite a renovação automática da Carteira Nacional de Habilitação para os motoristas que estejam cadastrados no Registro Nacional Positivo de Condutores e que não tenham infrações de trânsito nos últimos 12 meses. A nova legislação é resultado de uma medida provisória encaminhada pelo governo do Brasil ao Congresso Nacional em dezembro do ano passado. Segundo o Ministério dos Transportes, cerca de 2 milhões de motoristas já foram beneficiados desde a publicação das novas regras. Entre os beneficiados está Andrei Abreu, morador de Santa Catarina, que conta que em 20 minutos teve o documento renovado.
7: Então eu só precisei fazer a consulta e lá só atestar mesmo a efetivação. E foi tranquilo, foi bem rápido, questão de 20 minutos mesmo. Que se a gente anda corretamente, não tem multa e o sistema, ele busca uma forma de desburocratizar, viabilizar a rapidez na renovação, fica bem mais tranquilo e mais pessoas podem, de fato, se animar para poder tirar uma CNH.
4: Além da renovação, o programa CNH do Brasil também facilita o acesso à primeira habilitação nas categorias A, destinada a motocicletas, e B, voltada a veículos de passeio. Com a nova lei, os candidatos podem escolher como preferem se preparar para tirar a CNH. Se por meio do conteúdo teórico gratuito disponível na plataforma digital, se em uma autoescola tradicional ou combinando as duas opções. Com as mudanças, o Brasil bateu recorde de novos condutores habilitados no país este ano. De acordo com o Ministério dos Transportes, mais de 1 milhão e 141 mil CNHs foram expedidas entre janeiro e maio. O presidente Lula também destacou o impacto direto das medidas no orçamento das famílias brasileiras.
5: Uma carta custava R$ 3.000, R$ 3.500, tem gente que pagava até R$ 4.000. Agora não, agora o cara gasta R$ 670, R$ 500, já está com a sua carta pronta. Uma coisa importante, nós temos 60 milhões de pessoas usando o aplicativo. 60 milhões de pessoas. É uma população, sabe, o dobro da população argentina utilizando o aplicativo. Bom, isso tudo, para mim dizer ao pessoal que está tirando carta, tirem sua carta, porque tirar carta é ter um instrumento de trabalho na mão para que você seja seguro. Portanto, utilize o novo modelo, um novo sistema de tirar carta que seja o motorista legalizado, tanto de moto quanto de carro, que você tiver.
4: Os números mostram ainda um crescimento expressivo na procura pelo documento. O total de requerimentos para a emissão da CNH ultrapassou 7 milhões, volume 7 vezes maior que o observado antes da edição da medida provisória. Desse total, mais de 6 milhões de solicitações foram realizadas por meio da plataforma CNH do Brasil. Reportagem Gabriela Noronha.
1: Uma situação que começa como uma simples diversão na internet e o sonho do dinheiro fácil.
8: E aos poucos se torna um ciclo vicioso de endividamento e problemas de saúde mental.
1: Esta é a realidade de quem sofre com os perigos dos jogos da aposta online.
8: De acordo com o Ministério da Fazenda, mais de 25 milhões de brasileiros entraram nas chamadas bets no ano passado.
1: Mas uma nova ferramenta pode ajudar quem precisa enfrentar o vício.
9: Uma busca por dinheiro que resultou em mais dívidas. Essa é a realidade de muitas famílias brasileiras. Nossa equipe conversou com uma mulher que prefere não se identificar. Ela conta que durante uma depressão e precisando de mais recursos, começou a jogar em cassinos online. O hábito virou vício e ela passou a gastar todo o salário e o dinheiro de outras pessoas nas apostas.
10: O jogo meio que foi assim, uma válvula de escape. Aí foi evoluindo até chegar num ponto de eu gastar dinheiro que não era meu. Meu salário entrava, eu gastava tudo. E aqui em casa começou a ficar muito complicado. E foi assim, até ter que tomar medidas drásticas.
9: Para evitar que mais pessoas se viciem e se endividem por causa dos jogos de apostas online, o governo federal lançou uma plataforma de auto-exclusão das bets. Com a ferramenta, o usuário indica seu CPF e, com isso, bloqueia de forma voluntária e simultânea o acesso a todas as casas de apostas autorizadas no Brasil, com uma única solicitação. É o que explica Daniele Cardoso, secretária de Prêmios e Apostas do Ministério da Fazenda.
11: Quando esse cidadão procurar uma determinada casa de aposta, ele vai estar bloqueado. Essa casa de aposta busca aqui para saber se esse CPF pode ou não apostar. E aí a gente dá informação dizendo não, porque ele se auto-excluiu. Quando a gente pensou nessa plataforma, a gente pensou não só nesse mecanismo de auto-exclusão centralizada, mas também ali ser um concentrador de informações em relação ao jogo responsável.
9: Dados do Ministério da Fazenda apontam que só no ano passado, mais de 25 milhões de brasileiros fizeram apostas em jogos online. Diante desse cenário, a plataforma de autoexclusão é uma das estratégias do governo para evitar o vício e o endividamento das famílias. Além do bloqueio, a autoexclusão impede novos cadastros e suspende o envio de publicidade sobre o assunto. Desde que a plataforma foi lançada, no final do ano passado, mais de 574 mil pessoas já solicitaram a exclusão dos CPFs para o uso de bets. Do total de cadastrados, cerca de 40% apontaram a perda de controle sobre jogos e afirmaram que os impactos na saúde mental foram o principal motivo para a autoexclusão. Para a mulher que conversamos no início dessa reportagem, é importante existir uma plataforma que possibilite a exclusão do CPF nas casas de aposta.
10: A gente já viu várias coisas, né, muito graves acontecendo com essas pessoas. Então, eu acho que é importante, sim, para ajudar muita gente para não entrar nisso, porque é difícil.
9: Além de bloquear o CPF da pessoa para o uso de bets, a plataforma de autoexclusão também reúne orientações e links com informações de onde encontrar atendimento especializado no Sistema Único de Saúde. Pessoas que identificarem prejuízos relacionados às apostas podem buscar apoio nas unidades básicas de saúde e nos centros de atenção psicossocial, presentes em todas as regiões do país. Para quem sofreu com as apostas, a ajuda psicológica é fundamental.
10: É um vício muito perigoso. Então, quando eu decidi, eu vou parar, eu começava a pensar em tudo que eu passei. Aí eu fui atrás para procurar psicólogo especializado no assunto. E a partir desse momento, a perspectiva foi voltando.
9: Para acessar a plataforma e fazer a autoexclusão, basta procurar no seu buscador a frase autoexclusão, Ministério da Fazenda, e clicar no link. O endereço vai te direcionar para a plataforma dentro do site gov.br. Reportagem Márcia Fernandes.
8: Em inglês e espanhol na palma da mão e sem custo.
1: Você já pode se inscrever no aplicativo Mac Idiomas, que oferece aulas dos dois idiomas, do nível básico ao avançado.
8: A ferramenta também conta com recursos de inteligência artificial para apoio aos estudos.
12: A plataforma Mac Idiomas, iniciativa gratuita do governo do Brasil para o ensino de inglês e espanhol, começou a funcionar no início deste mês de junho. O aplicativo oferece cursos do nível básico ao avançado, estruturados em 4 a 6 módulos, cada um com 10 a 15 aulas, permitindo que estudantes e demais interessados aprendam novos idiomas sem sair de casa. O presidente Luiz Inácio Lula da Silva destaca que aprender e falar outros idiomas amplia oportunidades e abre novas portas na vida das pessoas.
13: O governo está fazendo, utilizando a tecnologia para criar oportunidade de vocês poderem aprender coisas que a gente não conseguia há muito tempo atrás. É muito importante. Você não vai pagar nada. É o governo que vai arcar com os custos desse programa. O que o Ministério da Educação está fazendo é abrir, não uma janela, escancarar uma porta muito grande para que você tenha acesso às coisas que você precisa ter.
12: Entre as funcionalidades disponíveis no aplicativo estão a integração com a conta gov.br, teste de proficiência, trilhas de aprendizagem com aulas e atividades de reforço, avaliações ao final de cada módulo, sistema de conquistas e ferramentas de prática oral. A plataforma também conta com agentes de inteligência artificial para apoio aos estudos, esclarecimento de dúvidas e conversação nos idiomas. O acesso pode ser feito pelo portal macidiomas.mec.gov.br ou pelo aplicativo Mac Idiomas. Reportagem Thaísa Vitória.
1: E a plataforma Mac Livros, uma biblioteca digital, já alcançou a marca de 862 mil usuários.
8: Desde abril, quando a ferramenta foi lançada, já foram acessadas 468 mil obras, uma média de 3.400 livros por dia.
1: Somado todo o tempo de leitura dos usuários na plataforma, chega-se a 269 mil horas, o equivalente a cerca de 30 anos de leitura sem parar.
8: O livro mais lido é A Cabeça do Santo, da jornalista e escritora brasileira Socorro Acioli, e conta a história de um jovem que descobre possuir o dom de ouvir as preces de mulheres para Santo Antônio.
1: Completam as 5 obras mais lidas, Crime e Castigo e Noites Brancas, de Dostoiévski, e também A Vegetariana e Sem Despedidas, de Han Kang.
8: Para ter acesso às obras, basta acessar o site do Mac Livros ou o aplicativo e fazer o login com a conta do gov.br.
1: É por meio da conta gov.br que o cidadão tem acesso a mais de 4.600 serviços públicos.
8: E quem perdia o acesso à conta precisava aguardar até 3 dias até ter o problema resolvido.
1: Para facilitar a vida do cidadão, o governo do Brasil lançou uma ferramenta que recupera o acesso ao gov.br de forma rápida e simples.
14: Meu INSS, meu SUS Digital, Enem Fies, Carteira de Trabalho Digital e Carteira Digital de Trânsito são alguns dos serviços mais demandados na plataforma gov.br. Atualmente são mais de 176 milhões de usuários. Para facilitar a vida de quem precisa recuperar o acesso à conta, em caso de perda ou troca do celular, por exemplo, o governo do Brasil desenvolveu uma ferramenta que simplifica esse processo. É o que explica o diretor do Departamento de Identidade Digital, Hudson Vinícius Mesquita.
15: Então isso traz autonomia para o cidadão, muito mais rápido de fazer, não precisa envolver a central de atendimento. A expectativa é que mais pessoas possam habilitar, se sentir confortável de utilizar essa camada de segurança.
14: O primeiro passo é atualizar o aplicativo do GovBR para ter acesso à opção de recuperação com e-mail. Na verificação em 2 etapas, clicar na opção Estou com dificuldade para gerar código e seguir os passos. Será preciso fazer um reconhecimento facial para concluir o processo. Para o secretário de Governo Digital, Rogério Mascarenhas, além de facilitar a vida do cidadão, a ferramenta traz mais segurança.
16: Então a gente sempre está buscando que a segurança esteja em primeiro lugar, a gente está colocando a possibilidade de utilizar um e-mail que a pessoa cadastre, para que ela possa fazer essa recuperação da conta sem qualquer procedimento administrativo, ou seja, ela mesma consegue fazer isso. A partir de um reconhecimento facial, ela já consegue fazer a recuperação da sua conta.
14: O passo a passo da ferramenta está disponível na internet em acesso.gov.br. Depois, é só clicar na aba Ajuda. Reportagem Nazi Brum.
8: Você já ouviu falar em phishing, uma palavra em inglês que se refere à pescaria?
1: O termo é usado para sites, e-mails ou mensagens falsos usados para recolher dados de quem usa a internet.
8: Esse e outros termos ligados ao mundo digital podem ser compreendidos por qualquer pessoa por meio de vídeos ou até mesmo histórias em quadrinhos.
1: Conhecer cada vez mais sobre o ambiente digital pode evitar golpes. Saiba mais na reportagem de Cleide Lopes.
17: Há 2 anos, a gaúcha Gisele Helgida recebeu uma ligação de um suposto atendente do banco digital onde ela tinha conta. Do outro lado da linha, a informação era de que o cartão dela havia sido clonado. Assustada, ela seguiu as orientações do falso funcionário, forneceu dados pessoais e fez até reconhecimento facial. Ela não sabia, mas estava caindo em um golpe digital.
18: Fiz o reconhecimento facial e quando eu terminei o reconhecimento facial, a minha conta foi zerada. Era o valor que eu tinha para pagar o meu aluguel, a minha água, a minha luz.
17: Mensagens falsas, links suspeitos, roubo de senhas e tentativas de fraude estão entre os principais riscos para quem usa a internet. Por isso, o governo do Brasil aposta em mais uma estratégia: conscientizar a população por meio de vídeos, cartilhas e materiais educativos sobre os perigos e as armadilhas usadas por criminosos virtuais. Entre os lançamentos está a revista em quadrinhos, phishing e golpes cibernéticos. Com linguagem simples e acessível, a publicação mostra como os golpistas agem e orienta sobre formas de proteção. Também foram lançados vídeos voltados especialmente para idosos e conteúdos com dicas de acesso seguro aos serviços do gov.br. Como explica o secretário do Governo Digital do Ministério de Gestão e Inovação em Serviços Públicos, Rogério Mascarenhas.
19: Levar a população de uma forma simples, através de vídeos, né, que estão disponíveis lá na nossa página do gov.br/PPSI, né, que é o Programa de Privacidade e Segurança da Informação. Vídeos que auxiliam as pessoas com pequenos cuidados e também as preocupações que a gente tem que ter aí em relação a essa forma de ataque, né, ou de abordagem que esses criminosos acabam fazendo na população.
17: O jornalista Felipe Camelo também já caiu em golpes virtuais. Seduzido por promoções imperdíveis na internet, fez compras de produtos que nunca chegaram.
20: Hoje a gente tem que ficar muito atento por promoções muito atraentes. Então você pega aquele produto, pega aquela loja, põe na internet, aí você vai ver o tanto de reclamações, aí por ali você já pode tirar um parâmetro se é golpe ou se não é.
17: O especialista em tecnologia da informação, Marlo Prudente, explica que os principais cuidados: desconfiar de mensagens urgentes e procurar sempre os canais oficiais.
21: Se você recebe qualquer mensagem com esse senso de urgência, desconfie. Às vezes você recebe o WhatsApp ou qualquer outro meio não oficial. Sai dali, vai no aplicativo do GovBR, vai no aplicativo do banco, porque tudo é digital. Então, se acontecer qualquer coisa desse tipo, você vai receber uma notificação do próprio aplicativo oficial do governo, do banco, ou qualquer outro que seja.
17: Segundo o governo federal, o Brasil é hoje referência em serviços digitais. São mais de 4.600 oferecidos por cerca de 250 órgãos públicos na plataforma gov.br. Reportagem Cleide Lopes.
8: Só reforçando, o material está disponível no site gov.br/governo-digital, na aba Privacidade e Segurança.
1: E atenção, pescadores! O Ministério da Pesca e Aquicultura alerta sobre tentativas de golpe relacionadas ao Registro Geral da Atividade Pesqueira.
8: Segundo relatos dos próprios usuários do sistema Pesque Brasil, alguns estão recebendo mensagens falsas via aplicativo WhatsApp.
1: Os golpistas fazem o print da tela da consulta pública da licença e adulteram o documento.
8: Assim, quem está com a licença ativa é levado a acreditar que o documento está suspenso ou cancelado. Aí os golpistas solicitam pagamento para que a situação seja normalizada.
1: O Ministério ressalta que não cobra nenhum tipo de taxa para regularização da profissão.
8: Em caso de dúvida, procure informações apenas pelos canais oficiais. Pelo WhatsApp, no número código 61, telefone 3276-5073.
1: Mais informações do Ministério da Pesca no endereço gov.br/mpa.
8: Muitas mulheres, a independência financeira é um dos fatores cruciais para romper com ciclos de violência doméstica.
1: Agora, mulheres empreendedoras do setor do turismo em situação de vulnerabilidade terão acesso a condições especiais de crédito pelo novo Fundo Geral de Turismo.
8: A portaria prevê que beneficiárias solicitem suspensão temporária dos pagamentos por até 6 meses e também estabelece ampliação dos prazos de carência.
1: Durante o Fórum Internacional de Mulheres no Turismo em João Pessoa, o ministro do Turismo Gustavo Feliciano ressaltou que a medida busca criar uma rede de segurança para que mulheres vítimas de violência mantenham seus negócios.
0: Alguma mulher que for vítima ou tiver alguma dificuldade no enfrentamento de violência, ela vai ter uma carência maior de 180 dias nos prazos do FUGETUR, podendo dar uma mobilidade e uma tranquilidade maior para passar por esse problema de enfrentamento que ela foi vítima de violência e depois voltar a arcar com as parcelas do financiamento.
8: A solidariedade que salva vidas levou o Brasil a um resultado histórico.
1: No ano passado, foram realizados 31 mil transplantes de órgãos, o maior número já registrado no país.
8: E por trás de cada cirurgia está uma complexa rede de equipes e logística com um único objetivo: salvar vidas.
2: A espera pode durar meses, às vezes anos. Para Elisângela Alves, de Brasília, a segunda chance chegou graças a um gesto de amor da própria família.
22: O rim já estava bastante comprometido e o médico disse que o próximo passo seria começar uma busca na família sobre quem poderia estar doando o órgão, né? E no futuro próximo eu entraria em uma hemodiálise.
2: Elisângela convivia com a insuficiência renal e dependia de tratamento constante, até que veio a compatibilidade e o transplante de um novo rim, doado pela irmã Márcia Alves.
23: Quando ela falou, preciso de um rim, eu falei, eu te dou um. E a gente brincando e tudo, e realmente deu tudo certo, graças a Deus, fizemos os exames, né, da compatibilidade, então podemos fazer a cirurgia. Estava super tranquila e segura em relação à minha decisão, correu tudo bem.
2: Hoje, recuperada, a Elisângela segue uma vida normal. Histórias como a dela ajudam a explicar um resultado histórico. O Brasil bateu recorde de transplantes em 2025. Foram 31 mil procedimentos realizados em todo o país, o maior número já registrado. Entre os procedimentos mais realizados estão os transplantes de córnea, rim, medula óssea, fígado e coração. A estrutura envolve hospitais, equipes médicas, centrais de transplante e logística aérea. No ano passado, foram realizados 4.808 voos para o transporte de órgãos e equipes, em parceria com companhias aéreas e a Força Aérea Brasileira. O governo do Brasil investiu R$1,5 bilhão de reais no Sistema Nacional de Transplantes, recursos que ajudam a ampliar equipes, acelerar diagnósticos e reduzir o tempo de espera de quem depende de uma nova chance. Uma estrutura complexa e que faz do Brasil um líder em transplantes na rede pública, destaca Patrícia dos Santos, coordenadora-geral do Sistema Nacional de Transplantes do Ministério da Saúde.
24: Demonstra o compromisso do Ministério da Saúde em fortalecer uma das maiores políticas públicas de transplantes do mundo. Esse financiamento é o que permite ampliar o acesso, reduzir as desigualdades regionais, qualificar os serviços e garantir que mais brasileiros tenham a chance de receber um transplante com segurança gratuitamente pelo SUS.
2: Mas apesar dos avanços, ainda existe um desafio importante. Hoje, cerca de 45% das famílias brasileiras ainda recusam a doação de órgãos, segundo dados do Ministério da Saúde. Pela legislação brasileira, a doação só ocorre com autorização dos parentes. Para quem aguarda na fila, a possibilidade de um transplante depende desse consentimento, explica o nefrologista Dr. Geraldo Freitas.
25: Falar da intenção de ser doador, caso isso aconteça, isso é importante, porque é imprevisível quando a situação de morte cefálica vai acontecer. Se estiver conversado com a família, a probabilidade de a gente efetivar um doador é muito maior do que se isso não tivesse sido comentado em nenhum momento.
2: O Sistema Único de Saúde responde por cerca de 86% dos transplantes realizados no país. O atendimento inclui exames, cirurgia, acompanhamento médico e medicamentos, tudo de forma gratuita. Reportagem Pablo Mundim.
1: essas foram as notícias do Governo do Brasil.
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1: Com produção da empresa Brasil de Comunicação.
8: Fique agora com as notícias do Poder Judiciário e do Congresso Nacional. Uma boa noite e um bom fim de semana.
1: A gente volta na segunda-feira. Boa noite para você.

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2: No Dia Mundial do Meio Ambiente, a STF relembra decisões que fortaleceram a proteção ambiental no Brasil.
3: Supremo começa a julgar recurso apresentado pelo ex-deputado Roberto Jefferson.
2: TSE divulga distribuição do Fundo Especial de Financiamento de Campanha para as eleições 2026.
3: Boa noite, eu sou Marcela Luiza.
2: E eu sou Walter Lima.
3: Hoje, 5 de junho, é o Dia Mundial do Meio Ambiente.
2: E para celebrar a data, o Supremo Tribunal Federal relembra algumas decisões que consolidaram a proteção ambiental como um direito fundamental previsto em nossa Constituição. Marta Ferreira.
4: Neste Dia Mundial do Meio Ambiente, algumas das principais decisões da Corte merecem destaque. Em relação ao Fundo Clima, em 2022... o STF determinou a retomada do funcionamento do Fundo Nacional sobre a Mudança do Clima, mecanismo do governo federal criado para financiar projetos de enfrentamento às mudanças climáticas. Em relação às queimadas e ao desmatamento na Amazônia e no Pantanal, a Corte reconheceu falhas estruturais na execução de políticas de enfrentamento das queimadas e determinou a elaboração e a implementação de planos de combate a incêndios e desmatamento e o fortalecimento de órgãos de fiscalização e a coordenação entre a União e os estados da Amazônia e do Pantanal.
3: O Supremo Tribunal Federal começou a julgar nesta sexta-feira um recurso apresentado pelo ex-deputado Roberto Jefferson contra uma multa de R$ 452 mil ligada à condenação dele em 2024.
2: O julgamento ocorre no plenário virtual e está previsto para terminar em 15 de junho. Pablo Lemos.
5: O ex-deputado Roberto Jefferson foi condenado a pagar a multa em um processo no qual foi sentenciado a 9 anos de prisão por calúnia, homofobia e por incitação à prática dos crimes de abolição do Estado Democrático de Direito e de dano qualificado. A defesa recorreu alegando que ele não tem condições financeiras de arcar com o valor. Mas o relator do caso no Supremo Tribunal Federal, ministro Alexandre de Moraes, rejeitou o pedido. Ele destacou que o valor de mais de R$ 452 mil pode ser parcelado em 18 vezes, como condição para a progressão de regime.
3: O Tribunal Superior Eleitoral divulgou os valores do Fundo Especial de Financiamento de Campanha, destinados aos partidos políticos para as eleições gerais de 2026.
2: Ao todo, R$ 4,9 bilhões vão ser distribuídos entre 30 partidos, de acordo com os critérios estabelecidos na legislação eleitoral, considerando a representatividade das legendas no Congresso Nacional. Fábio Ruas.
6: PL vai receber o maior valor, R$ 881 milhões e R$ 700 mil. Em seguida, o PT, com R$ 615 milhões e R$ 400 mil. E depois o União, com algo em torno de R$ 526 milhões e R$ 200 mil. Juntas, as três legendas concentram quase 40% do montante distribuído pelo Fundo Eleitoral, que é custeado pela União em ano eleitoral. O objetivo do fundo é financiar campanhas de candidatas e candidatos.
3: Justiça Federal paralisa licenciamento de terminal de gás natural liquefeito em Barcarena, Pará.
2: A ação atende a pedido do Ministério Público Federal. Sabrine Menezes.
7: A decisão paralisou o avanço do licenciamento ambiental e a implantação do terminal de gás natural liquefeito de Barcarena, no Pará. A decisão reconheceu argumentos do MPF e o risco de danos irreversíveis aos modos de vida das comunidades tradicionais e ao meio ambiente, caso o projeto avançasse sem os estudos adequados. Na sentença, a Justiça estabelece diversas obrigações ao governo do Pará, à Termogás e ao INCRA, como a proibição de emissão de licenças e a suspensão de atividades ligadas ao empreendimento, sob pena de multa diária de R$ 50 mil em caso de descumprimento.
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3: Uma boa noite.
2: Bom fim de semana e até segunda-feira.
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7: Eu sou Paula Groba.
8: E eu sou Humberto Pinheiro.
7: E estes são os destaques de hoje do Jornal do Senado, que começa agora.
8: Proposta garante proteção total a fundos de previdência afetados pelo Banco Master.
7: Autonomia do Banco Central com orçamento próprio está na pauta da Comissão de Constituição e Justiça.
8: Tarifaço. Senadora pede diálogo com os Estados Unidos para proteger exportações do Brasil.
7: Boa noite.
8: Boa noite.
7: Um projeto apresentado no Senado quer evitar prejuízos a aposentados e pensionistas de estados e municípios que investiram recursos no Banco Master.
8: A proposta amplia a cobertura do Fundo Garantidor de Créditos para assegurar a devolução integral dos valores aplicados. Repórter Marcela Cunha.
9: A proposta foi apresentada pelo senador Renan Calheiros, do MDB de Alagoas. Na prática, o projeto obriga o FGC, uma espécie de seguro dos bancos, a garantir a devolução integral dos recursos que tenham sido aplicados no Banco Master. Hoje, essa garantia tem limite de até R$ 250 mil reais por CPF ou CNPJ, por instituição ou conglomerado financeiro, e é financiada pelos próprios bancos. Segundo Renan, a medida quer evitar que aposentados e pensionistas sejam prejudicados por essas aplicações.
10: O meu projeto, ele parte de um princípio claro. Não é justo que o segurado beneficiário do regime previdenciário arque com prejuízos decorrentes de eventuais irregularidades ou má gestão ou roubalheira mesmo por parte de instituições financeiras.
9: Críticos da proposta afirmam que a cobertura integral pode transferir para o sistema bancário o prejuízo de aplicações de risco feitas por gestores públicos. Na justificativa do projeto, Renan Calheiros defende que a medida não impede a investigação de gestores públicos que tenham agido com dolo ou má fé e evita que fundos de previdência arquem com o prejuízo.
7: Escola, profissão e menos violência. Essa é a equação defendida por parlamentares que querem expandir a educação profissional e tecnológica no Brasil.
8: A avaliação é que a formação técnica abre portas para o emprego e afasta jovens da criminalidade. Repórter Lana Dias.
11: De acordo com o Anuário Brasileiro de Segurança Pública, em 2024, mais de 72 mil adolescentes foram apreendidos por cometerem atos infracionais, que é o crime ou contravenção penal praticados por menores de 18 anos. O fortalecimento da educação e da profissionalização de jovens se mostra fundamental na prevenção desse índice, que já vem diminuindo em relação aos anos anteriores. Para o senador astronauta Marcos Pontes, do PL de São Paulo, presidente da Frente Parlamentar em favor da educação profissional e tecnológica, a inserção de adolescentes nessa modalidade de ensino pode melhorar a qualidade de vida e ainda contribuir com a mão de obra qualificada no país.
12: Pois você transforma em cidadãos produtivos para o país, que vão ser felizes, ter suas famílias, ter sucesso na vida. Então, o ensino profissionalizante, ele é muito mais do que o objetivo só do lado corporativo, do lado executivo, do lado das empresas, mas muito também do lado social.
11: Ele ainda afirmou que a ampliação da educação profissional depende de esforços conjuntos entre os setores público e privado.
12: Não são só os estados e os municípios, tem que ser um conjunto em parceria com as empresas. Um dos problemas, que é muito claro, em se ver, é a participação maior necessária das empresas dentro das escolas e as escolas recepcionarem melhor as empresas. As empresas sabem qual é a necessidade.
11: A Frente Parlamentar, em atividade desde 2025, busca aprimorar a legislação, fiscalizar políticas públicas e ampliar o investimento em educação profissional e tecnológica no Brasil.
7: E a Comissão de Constituição e Justiça pode votar na próxima reunião a proposta de emenda à Constituição que busca assegurar orçamento próprio e autonomia operacional ao Banco Central.
8: A PEC está sendo discutida há 2 anos na CCJ. As informações com o repórter Bruno Lourenço.
13: A proposta que busca assegurar ao Banco Central autonomia técnica, administrativa, orçamentária e financeira foi apresentada em 2023 pelo senador Vanderlan Cardoso, do PSD de Goiás. Passou por uma audiência pública e foi assunto em sabatinas de diretores e presidentes do BC desde então. O relator, senador Plínio Valério, do PSDB do Amazonas, acredita que a proposta já está madura e defende a urgência da matéria para dar condições do banco defender o real, o sistema financeiro e manter o PIX livre de pressões.
14: Do grosso modo, o PIX é do Banco Central. Não pode emprestar, não pode ceder, não pode vender, não pode fazer nada. É do Banco Central. E mais, não pode cobrar taxa de pessoa física. Isso é a garantia que todo brasileiro quer.
13: A proposta retira o Banco Central de vinculação a ministério ou a qualquer órgão ou sistema da administração pública e de tutela ou subordinação hierárquica.
15: Somente 10% das ações do Programa de Proteção e Promoção da Saúde Menstrual voltado a mulheres e meninas de baixa renda foram executados até hoje.
8: A política pública é fruto de legislação aprovada pelo Congresso, mas enfrenta obstáculos com a falta de orçamento. Repórter Marcela Diniz.
16: Criado por lei em 2021, o Programa de Proteção e Promoção da Saúde Menstrual tem entre suas ações principais a oferta gratuita de absorventes e outros itens de higiene para pessoas em situação de rua ou extrema vulnerabilidade, privadas de liberdade e estudantes de baixa renda da rede pública. No Senado, a proposta teve como relatora Zenaide Maia, do PSD do Rio Grande do Norte.
17: A Unicef, antes da pandemia, já mostrava que 4 milhões não tinham acesso a itens mínimos de cuidados menstruais. Um assunto que não era muito falado.
16: Mas somente 10% das ações do programa foram executadas até agora. Diagnóstico feito durante a audiência de conciliação entre União, Ministérios e a ONG Crioula, que desde 2022, por meio de ação civil pública, vem cobrando a efetiva implementação da política. Juliana Martins, representante da ONG, espera que o programa seja aprimorado com urgência e que o parlamento fortaleça a fiscalização e o orçamento das ações de saúde menstrual.
18: O parlamento tem um papel fundamental, em especial quando a gente pensa em qual é o orçamento destinado, né, para reduzir as barreiras com relação ao acesso.
16: Entre as falhas detectadas no programa de saúde menstrual estão barreiras digitais que dificultam o acesso de pessoas em situação de vulnerabilidade, falta de transparência no orçamento e de articulação entre os ministérios envolvidos.
15: O senador Hermes Klan, do PL de Santa Catarina, defendeu que os programas sociais sejam uma porta de saída da pobreza, com foco na geração de empregos, no empreendedorismo e na qualificação profissional.
8: Segundo ele, mais de 112 mil famílias catarinenses deixaram o Bolsa Família entre 2023 e 2026 após aumentarem a renda, o que, na sua avaliação, demonstra que desenvolvimento econômico e inclusão social podem avançar juntos.
19: Mais importante do que o número de pessoas que ingressam em programas sociais é o número de pessoas que conseguem sair deles por terem conquistado autonomia econômica. O emprego, a renda e a oportunidade continuam sendo instrumentos mais eficazes de transformação social.
15: E a senadora Tereza Cristina, do PP de Mato Grosso do Sul, alertou para os possíveis impactos da investigação comercial aberta pelos Estados Unidos. Ela destacou que produtos como suco de laranja, café e carnes estão fora das tarifas. Mas setores como máquinas, madeira e etanol ainda podem ser afetados.
8: A parlamentar defendeu a continuidade das negociações para evitar prejuízos às exportações brasileiras com o aumento das tarifas.
20: Essa investigação ela está sobre 76 países, não é só o Brasil, para esclarecer. Então, eu acho que agora é continuar negociando para ver se a gente consegue estancar, vamos dizer, essas tarifas de 25%, porque inviabilizam realmente aqueles segmentos, aqueles setores que serão tarifados com 25%.
8: Com edição de Paulo Groba e trabalhos técnicos de Eliseu Caires, o Jornal do Senado fica por aqui. Acompanhe agora as notícias do Tribunal de Contas da União e da Câmara dos Deputados. Boa noite.
15: Boa noite e um bom fim de semana.
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22: O Tribunal de Contas da União fez auditoria para avaliar se as regras do Bolsa Família estão sendo cumpridas e como está o acompanhamento do programa. A fiscalização também verificou programas de transferência de renda implementados por estados e municípios. Em todo o país, foram encontradas quase 230 ações com propostas semelhantes ao Bolsa Família. Um dos maiores problemas está na falta de integração de dados com o CAD único. O ministro relator do processo no TCU, Jorge Oliveira, explicou as consequências desse tipo de falha.
4: Na prática, isso significa que os entes federativos frequentemente não conseguem saber de maneira integrada quem está recebendo benefícios, quanto está recebendo e se há acúmulo indevido ou ausência de proteção social.
22: Somente em 2025, cerca de 890 mil famílias habilitadas aguardavam aprovação para entrar no Bolsa Família. Saiba mais em tcu.gov.br.
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5: Proposta cria estratégia nacional para enfrentar impactos do vício em jogos.
6: Comissão proíbe posse de armas para quem estiver sob medida protetiva.
5: Dependentes de vítimas de violência terão prioridade na matrícula escolar.
6: Projeto de lei aumenta a punição para o crime de ultraje a culto religioso.
5: Boa noite. Proposta aumenta a pena para o crime de ultraje a culto religioso e impede que manifestações de fé em cerimônias sejam enquadradas como crime de preconceito. A repórter Daniele Lessa explica as medidas.
23: A Comissão de Constituição e Justiça da Câmara dos Deputados aprovou o projeto que aumenta a punição para o crime de ultraje a culto religioso e para o impedimento ou perturbação de atos religiosos. O texto aprovado foi a versão elaborada pelo relator, deputado pastor Marco Feliciano, do PL de São Paulo. Hoje, o Código Penal prevê pena de detenção de 1 mês a 1 ano para quem zombar de alguém por motivo de crença, impedir cerimônia religiosa ou vilipendiar ato ou objeto de culto. Com a proposta aprovada na CCJ, a pena passa a ser de reclusão de 2 a 4 anos, além de multa. O texto também estabelece que, se houver emprego de violência, a pena será aumentada em 2/3. Outra mudança altera a lei que trata dos crimes de preconceito. O novo texto deixa claro que não constitui crime a manifestação de crenças, sermões, pregações, culto, ensino ou orientação religiosa realizados em atividades de caráter religioso ou litúrgico, mesmo que transmitidos pela internet ou por outros meios de comunicação, como explica o relator, pastor Marco Feliciano.
24: Por exemplo, se um pastor ou um padre ou uma pessoa que é espiritualista estiver no exercício da sua fé, no exercício da sua função, e ela criticar uma outra religião, isso seria intolerância religiosa? É claro que não, porque a maioria das religiões praticam aquilo que nós chamamos de proselitismo, ou seja, eles tentam converter as pessoas. E no mundo em que nós vivemos hoje, do politicamente correto sendo impregnado na mente das pessoas, muitas pessoas, tanto padres como pastores e outros entes de religiões espiritualistas, estão sendo punidas, processadas por intolerância religiosa, quando na verdade eles estão apenas praticando a sua fé.
23: A proposta que aumenta a pena para o crime de ultraje a culto religioso impede que manifestações de fé em cerimônias sejam enquadradas como crime de preconceito, ainda precisa ser analisada pelo plenário da Câmara. Se aprovada, seguirá para o Senado. Da Rádio Câmara de Brasília, Daniele Lessa.
21: Educação.
6: Câmara aprova projeto que garante prioridade na matrícula escolar para dependentes de mulheres vítimas de violência doméstica. A repórter Sofia Peçanha tem os detalhes.
25: A Câmara dos Deputados aprovou o projeto que dá prioridade na matrícula escolar para dependentes de mulheres vítimas de violência doméstica em escolas próximas de sua nova residência. A proposta, apresentada pelo deputado Rômulo Gouveia, altera a Lei Maria da Penha. A medida assegura prioridade à mulher em situação

0: A mulher deverá apresentar documentos que comprovem o registro de ocorrência policial ou processo judicial relacionado à violência doméstica. O texto aprovado também permite que o juiz determine, como medida protetiva de urgência, a matrícula ou transferência do aluno, mesmo que não haja vaga na instituição mais próxima do novo domicílio. Além disso, o juiz determinará a devida comunicação ao conselho tutelar competente para acompanhamento. Segundo a justificativa, a interrupção da trajetória escolar resulta em imenso prejuízo para as famílias, já submetidas a pesado trauma psicológico e social, como explica o parecer da deputada Laura Carneiro, do PSD do Rio de Janeiro, lido na Comissão de Constituição e Justiça, pelo deputado Helder Salomão, do PT do Espírito Santo.
1: Tal medida protege ainda mais a mulher vítima de violência doméstica e seus dependentes, garantindo-lhe o direito fundamental à educação em meio a um contexto tão difícil de afastamento do lar em razão da violência doméstica.
0: O projeto que garante à mulher vítima de violência doméstica prioridade para matricular filhos ou dependentes em escolas próximas de sua nova residência segue para análise do Senado. Da Rádio Câmara de Brasília, Sofia Pessanha.
2: Comissões.
3: Avança na Câmara o projeto que cria uma estratégia nacional para enfrentar os impactos do vício em jogos.
4: A proposta já foi aprovada em todas as comissões temáticas da Câmara e está pronta para ser incluída na pauta de votação do plenário. A reportagem é de Maria Neves.
5: A Comissão de Saúde da Câmara aprovou o projeto do deputado Rui Carneiro, do Podemos da Paraíba, que institui uma estratégia nacional para cuidar de pessoas afetadas pelo vício em jogos e apostas, principalmente por meio da internet. O texto aprovado prevê uma rede de apoio formada por diferentes áreas do governo para enfrentar os impactos sociais e de saúde decorrentes do vício em apostas. De acordo com a relatora, a deputada Jandira Fegali, do PCdoB do Rio de Janeiro, devido à facilidade de acesso por meio do celular, a compulsão por jogos atinge uma parcela cada vez maior da população. Segundo a parlamentar, os mais afetados ainda são os homens, mas o problema já começa a atingir também mulheres e adolescentes.
6: E o que a gente vê é que em torno de entre 2 e 10% da população já começa a ter sintomatologia da dependência. Então é preciso que a gente institua uma política de prevenção, campanhas educativas, ao mesmo tempo de acolhimento, de assistência individualizada e confidencial. O Ministério da Saúde já faz hoje, já instituiu o teleatendimento gratuito. Mas nós estamos estendendo todo esse tratamento, não só ao SUS, mas também ao sistema de assistência social e à rede de atenção psicossocial.
5: Dentre as ações previstas na proposta, constam acompanhamento médico e psicossocial para os indivíduos e seus familiares. A medida prevê ainda a criação de grupos de apoio baseados na experiência, a realização de campanhas e a publicação de materiais didáticos, com foco específico na proteção de crianças e adolescentes e a cooperação com operadoras de apostas para detectar comportamentos de risco. Jandira Fegali defende também a limitação das propagandas de sites de apostas e o aumento da taxação das empresas de jogos online, conhecidas como bets. A deputada ressalta que, como a sede da maioria dessas empresas fica no exterior, o dinheiro também sai do país, o que retira recursos, inclusive, das políticas de atenção a pessoas que desenvolvem compulsão por jogos. A relatora lembrou que, recentemente, o país aumentou a taxação das bets, que era de 12% e vai chegar a 18%, mas, para ela, ainda é pouco. Segundo afirma, há países que cobram até 40% de imposto dessas empresas. Da Rádio Câmara de Brasília, Maria Neves.
3: O projeto que institui uma estratégia nacional para cuidar de pessoas afetadas pelo vício em jogos e apostas também já foi aprovado pelas comissões de Finanças e Tributação e de Constituição e Justiça. O texto segue para análise no plenário da Câmara.
2: Saúde.
4: Comissão aprova projeto que prevê expansão da telemedicina nos municípios. A repórter Júlia Lopes nos conta os passos para a adoção da medida.
7: As teleconsultas têm se tornado uma alternativa para ampliar o acesso aos serviços do Sistema Único de Saúde, o SUS. elas permitem atender o maior número de pessoas e chegar

0: a regiões mais distantes no país. Nesse cenário, a Comissão de Saúde da Câmara dos Deputados aprovou um projeto de lei que cria a política de expansão da telesaúde no SUS. Atualmente, cerca de 10% dos municípios brasileiros oferecem serviços de medicina online à população, segundo o levantamento da Frente Nacional dos Prefeitos. Com a nova política, o governo federal deverá apoiar estados e municípios na ampliação desse atendimento, com prioridade para regiões mais vulneráveis e de difícil acesso. O texto prevê a criação de programas federais com apoio técnico e financeiro. Entre as medidas estão investimentos em conectividade, aquisição de equipamentos para unidades do SUS, capacitação de equipes e desenvolvimento de novos modelos de atendimento digital. A proposta também cria a Base Nacional de Telemedicina e Telesaúde, que deve integrar os dados de atendimento virtuais em todo o país, facilitando o acesso às informações de saúde. Para a relatora do projeto, a deputada Adriana Ventura, do Novo, de São Paulo, a iniciativa ajuda a enfrentar desigualdades regionais, amplia o acesso à saúde e permite a unificação de dados da população, como prontuário eletrônico em um único sistema.
1: O objetivo basicamente é que a gente amplie isso com uma base única. Então a gente precisa trabalhar interoperabilidade, precisa dar mais acesso para as pessoas, principalmente as pessoas que hoje não têm acesso. Então o objetivo desse é fazer uma integração e fazer com que haja um compromisso dessa integração de estados, municípios e também planos de saúde que também atendem o SUS.
0: Os estados e municípios deverão incorporar a telesaúde em seus planos permanentes de cuidado, definindo metas e indicadores compatíveis com a realidade local. De acordo com o Ministério da Saúde, em 2025, 76% da população brasileira depende diretamente do SUS. O sistema realiza por ano 2,8 bilhões de atendimentos e conta com cerca de 3,5 milhões de profissionais em atuação. O projeto, que busca aumentar a participação da telesaúde no SUS, segue agora para análise na Comissão de Finanças e Tributação. Da Rádio Câmara de Brasília, Júlia Lopes.
2: Agricultura.
3: Comissão de Agricultura aprova a erradicação da leucena, planta invasora no Cerrado. O repórter José Carlos Oliveira explica os problemas causados pela praga.
4: A Comissão de Agricultura da Câmara dos Deputados aprovou a proposta de controle, manejo e erradicação progressiva da leucena, uma leguminosa originária da América Central. A planta exótica invasora se disseminou descontroladamente em vários biomas brasileiros, sobretudo em áreas do Cerrado, no Centro-Oeste. O autor do projeto de lei, deputado Otto Alencar Filho, do PSD da Bahia, lembrou que a leucena foi introduzida no Brasil como forrageira, ou seja, com foco na alimentação de animais de produção, como bois, porcos e cabras. Também foi usada na recuperação de solo. No entanto, a planta se desenvolveu rapidamente e passou a competir com a vegetação nativa, alterando os ecossistemas. O relator, deputado José Medeiros, do PL do Mato Grosso, concordou com a necessidade de controle da leucena.
5: É uma leguminosa muito aceita pelos produtores, porque tem alto índice de proteína para o gado, mas ela também se espalha de forma assim muito avassaladora, e ele pede justamente a substituição gradativa dessa leguminosa para que não vire uma praga por todo o país, porque ela produz bastante semente, é levada pelo vento, por passarinhos também, de um bem que se esperava, acaba causando um problema para toda a atividade silvopastoril.
4: Para o controle gradual da planta, o projeto de lei prevê campanhas educativas, linhas de financiamento, assistência técnica e extensão rural voltadas à substituição da leucena por espécies alternativas. Áreas rurais que cultivam a planta terão até 10 anos para erradicá-la. O texto ainda proíbe o plantio de leucena em áreas de preservação permanente, unidades de conservação de proteção integral, florestas públicas, terras indígenas e territórios quilombolas. A proposta de erradicação da leucena ainda vai passar pela análise das comissões de meio ambiente, de Finanças e Tributação e de Constituição e Justiça. Da Rádio Câmara de Brasília, José Carlos Oliveira.
2: Justiça.
6: Comissão aprova projeto que aumenta a proteção para vítimas de violência, exigindo que juiz escute a mulher antes de decidir pela revogação de medidas protetivas do agressor.
3: O projeto está pronto para entrar na pauta do plenário da Câmara, como informa a repórter Silvia Munhato.
2: A Comissão de Constituição e Justiça da Câmara aprovou o projeto que determina que, antes de decidir sobre a revogação de medidas protetivas de urgência do agressor, o juiz escute a mulher vítima de violência doméstica e familiar e verifique se ela não está em risco. Além disso, a proposta determina a realização da chamada audiência de admoestação para a soltura de agressor em caso de revogação de prisão preventiva. É o que explica a relatora, a deputada Laura Carneiro, do PSD do Rio de Janeiro.
7: E o juiz vai dizer para ele: olha só, o senhor, se descumprir, vai acontecer isso. Se o senhor deixar de cumprir as medidas protetivas, vai acontecer isso. Ou seja, ele de alguma maneira vai fazer com que o agressor repense qualquer possibilidade de reincidência naquela conduta.
2: A audiência deverá se realizar em até 48 horas da decisão de soltar o réu. As medidas serão inseridas na Lei Maria da Penha. Laura Carneiro defendeu que o contato com a vítima deve ser realizado pela equipe técnica da vara especializada, por equipamento da rede de enfrentamento à violência da região, de seu domicílio, ou ainda pelo próprio juízo da vara de violência doméstica e familiar. Entre as medidas protetivas previstas na Lei Maria da Penha estão a suspensão do porte de arma, o afastamento do lar ou a proibição de aproximação da vítima. A proposta que aumenta a proteção para a mulher vítima de violência deverá ser analisada agora pelo plenário da Câmara. Da Rádio Câmara de Brasília, Silvia Minhato.
8: Segurança Pública.
6: Pessoas que estiverem cumprindo medidas protetivas com base na Lei Maria da Penha podem ter suspenso o direito a ter armas de fogo. Proposta nesse sentido está sendo examinada pela Câmara. A reportagem é de Luiz Cláudio Canuto.
9: A Comissão de Segurança Pública da Câmara aprovou projeto que impede que pessoas que estejam em cumprimento de medidas protetivas com base na Lei Maria da Penha tenham ou comprem armas de fogo e munições. O texto aprovado é uma nova versão da proposta feita pelo relator, deputado Aloysio Mendes, do Republicanos do Maranhão. De acordo com a nova redação, a suspensão do direito a armas vira uma medida obrigatória até a revogação da medida protetiva ou o arquivamento do caso. Para garantir o cumprimento da lei, o relator incluiu a exigência de uma certidão negativa de medidas protetivas para quem queira comprar ou portar armas de fogo no Brasil. É uma mudança no Estatuto do Desarmamento. Ao juiz, caberia comunicar a decisão a diversos órgãos, como o Exército, no caso de atiradores esportivos, a Polícia Federal, para quem é caçador, e também às empresas de segurança, caso seja um emprego do acusado de agressão. Entre as mudanças feitas, o relator tirou do texto original a previsão de novas penas para tentativas de compra de armas, porque a legislação penal já prevê punições para uso e porte ilegais. Também ficou de fora a criação de novos canais de atendimento específicos, porque já existe o número 180 para denúncias de violência contra a mulher. O texto original tratava apenas do registro de agressão em inquéritos, mas o relator vinculou a proibição à concessão da medida protetiva. Aloysio Mendes acha que a vinculação dá maior eficácia jurídica e rapidez à segurança da vítima.
10: Nós temos estatísticas recentes que dizem que quase 58% dos crimes cometidos contra as mulheres são praticados com armas de fogo. Aprovamos na Comissão de Segurança Pública e Combate ao Crime Organizado por unanimidade. E esse projeto vai coibir ainda mais a prática desse tipo de crime.
9: O texto já foi aprovado pela Comissão de Defesa dos Direitos da Mulher e agora está na Comissão de Constituição e Justiça, mas pode ser votado pelo plenário porque está em regime de urgência. Da Rádio Câmara de Brasília, Luiz Cláudio Canuto.
8: Votação.
3: Oficiais de justiça e fiscais agropecuários podem ser incluídos entre as categorias autorizadas a portar armas. O repórter Antônio Vital tem as informações.
11: Ganhou o regime de urgência e pode ser votado a qualquer momento no plenário da Câmara, projeto que autoriza o porte de armas de fogo por oficiais de justiça e auditores fiscais federais agropecuários. O projeto altera o Estatuto do Desarmamento para incluir essas duas categorias entre aquelas que têm direito ao porte de arma. Hoje, essa autorização já vale para policiais, militares e outras carreiras ligadas à segurança pública, desde que cumpram os requisitos legais, como comprovação de capacidade técnica e aptidão psicológica. De acordo com a proposta, esses profissionais poderão portar arma de fogo de propriedade própria ou fornecida pela instituição, inclusive fora do horário de serviço, com validade em todo o território nacional, conforme as regras previstas em lei. Relator da proposta, o deputado Jonas Donizete, do PSB de São Paulo, argumentou que a medida reconhece o risco enfrentado por esses profissionais no exercício das funções. Segundo ele, oficiais de justiça e auditores fiscais atuam diretamente na execução de decisões judiciais e em atividades de fiscalização, muitas vezes sob tensão e ameaças. O porte de armas para oficiais de justiça foi defendido pelo deputado Coronel Meira, do PL de Pernambuco.
12: Porte de arma para o oficial e oficial de justiça, para poder se defender verdadeiramente de tudo que acontece na rua. Ele é o elo, exatamente, da justiça, dos tribunais de justiça com o povo brasileiro. E ele precisa ter um mínimo de conforto, que é poder, se quiser, estar armado para defender a sua vida e muitas vezes a vida de quem o acompanha no seu momento do trabalho, em todos os locais, em todos os rincões do nosso Brasil.
11: Com regime de urgência, o projeto que autoriza o porte de arma por oficiais de justiça pode ser votado diretamente no plenário da Câmara, sem passar pela análise das comissões permanentes da Casa. Da Rádio Câmara de Brasília, com informações de Daniele Lessa, Antônio Vital.
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1: Vinte horas e 8 minutos.

0: 20 horas e 18 minutos.
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0: 20:39.
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0: 21 horas e 1 minuto.
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